0: também da transferência de imóveis federais para municípios regularizarem casas nas periferias.
1: E para acomodarem famílias em prédios que estão ociosos nas cidades.
0: É o programa Imóvel da Gente, tema da nossa entrevista com a secretária de Patrimônio da União, Carolina Stuck.
1: Hoje, na apresentação da Voz do Brasil, eu, Mariana Jungmann e Luciano Seixas.
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1: Foi lançada hoje uma nova vertente do programa Move Brasil, agora para ajudar entregadores de aplicativos na entrega e transporte de passageiros.
0: Eles vão poder financiar motos e outros veículos semelhantes para trabalhar com total garantia do governo.
2: O programa Move Brasil, Entregadores e MotoApp é voltado para motociclistas ou ciclistas que trabalham com entregas de mercadorias, transporte de passageiros ou de cargas. Com a linha de crédito, eles vão poder financiar veículos como bicicletas elétricas, ciclomotores, motonetas e motos flex e elétricas produzidos no país. O presidente Lula comentou que a nova linha de crédito dá autonomia aos entregadores, que terão total garantia do governo para conseguir o financiamento.
3: O que é que nós fizemos de novidade? O governo está assumindo o fundo garantidor para que ninguém deixe de emprestar dinheiro para vocês comprar moto por falta de garantia. O governo é a garantia de vocês. Vocês não estão apenas conquistando o direito de ter uma moto. O que a gente tem que dentro é que a gente está deixando de pagar um aluguel para a gente comprar um patrimônio.
2: Será possível financiar um veículo por beneficiário e os trabalhadores terão 2 meses para começar a pagar, com prazo de financiamento de até 48 meses. E as montadoras poderão oferecer descontos para a compra. As taxas de juros são de 12% ao ano para os homens e 11,5% para as mulheres. Se o trabalhador financiar R$ 21 mil reais para comprar sua moto, por exemplo, a parcela ficará em cerca de R$ 552. Para o coordenador da Aliança Nacional dos Entregadores por Aplicativo, Nicolas Souza, poder financiar um veículo vai trazer segurança aos trabalhadores.
4: A gente vai poder trocar de moto com mais facilidade, a gente vai poder conseguir comprar a bike elétrica, principalmente os irmãos que entregam de bike aí e que tem poucas condições hoje de trabalhar com saúde, com segurança, pedalando morro acima, né?
2: Podem solicitar o financiamento ciclistas e motociclistas cadastrados como entregadores em aplicativo há pelo menos 6 meses e que tenham realizado no mínimo 100 corridas. E ainda entregadores com carteira assinada que atuem há pelo menos 6 meses na mesma empresa. O ministro do Desenvolvimento, Indústria, Comércio e Serviços, Márcio Elias Rosa, comentou o alcance do programa.
5: Se nós contarmos todos, os seletistas, os de plataforma, nós vamos alcançar 1 milhão de colegas, aí, de companheiros e de companheiras. Todos os dias rodam as ruas de todas as cidades, pequenas e grandes cidades, levando remédio, comida, documento. E essas pessoas que trabalham tanto dia após dia são absolutamente essenciais.
2: A adesão ao Move será pelo site gov.br/movebrasil. Após o cadastro, o trabalhador será informado se atende às condições e a partir de 13 de julho poderá procurar a Caixa, o Banco do Brasil ou instituições financeiras habilitadas para a contratação do financiamento. Reportagem Márcia Fernandes.
1: Moradias para quem vive no campo, em comunidades rurais e quilombolas.
0: O governo do Brasil anunciou a contratação de 85 mil moradias pelo programa Minha Casa Minha Vida.
1: Também foi contemplada a modalidade de construção por meio de entidades, como associações e cooperativas.
6: Um total de 85 mil moradias serão construídas por meio do Minha Casa Minha Vida. Destas, 50 mil unidades serão destinadas à modalidade rural do Programa Habitacional do Governo. Atualmente, a iniciativa contempla famílias com renda bruta anual de até 50 mil reais. Entre os beneficiários estão agricultores familiares e integrantes de comunidades quilombolas rurais. Para Vânia Marques, presidente da Confederação Nacional dos Trabalhadores Rurais e Agricultores Familiares, as novas moradias representam reconhecimento para o povo do campo.
7: Garantir moradia digna para as famílias do campo é reconhecer a contribuição para o país e afirmar que ninguém pode ser deixado para trás.
6: Outras 35 mil moradias vão

0: Atender a beneficiários do Minha Casa Minha Vida, a entidade, em 218 municípios brasileiros. Esta linha do programa federal é voltada para famílias de baixa renda, organizadas por entidades privadas sem fins lucrativos, que em alguns casos também auxiliam na execução das obras e no suporte técnico dos projetos. O presidente Lula garantiu que mais recursos podem ser liberados para esse tipo de parceria.
1: A única coisa que vocês precisam é que a gente tenha confiança em vocês e respeito, que vocês darão conta do recado. Portanto, se preparem, porque quanto mais casa vocês fizerem, quanto melhor for a qualidade da casa que vocês fizerem, mais vocês vão ter direito de ter mais casa para fazer.
0: O ministro das Cidades, Vladimir Lima, reforçou que as duas modalidades do programa Minha Casa Minha Vida, entidades e rural, são importantes porque a participação da população é protagonista na solução de problemas habitacionais.
2: Somente por intermédio dessas entidades conseguimos chegar na zona rural e oferecer moradia digna aos brasileiros do campo. São empreendimentos que de fato vão transformar a vida das famílias e dar dignidade para as famílias aí que esperam tanto tempo por uma casa para morar.
0: O governo do Brasil prevê investimento total de 10 bilhões de reais nesta nova seleção habitacional. Os recursos serão liberados através do Fundo de Desenvolvimento Social. O governo do Brasil também anunciou a liberação de 1 bilhão de reais em crédito e instalação, que é destinada à construção e reforma de casas para famílias assentadas e comunidades quilombolas, que fazem parte do Programa Nacional de Reforma Agrária. Reportagem Gabriela Noronha.
3: De um lado, imóveis ociosos da União, como prédios públicos em regiões centrais das grandes cidades, ou áreas que já foram rurais e hoje viraram a casa de muita gente nas periferias pelo país.
4: De outro lado, famílias que precisam dos títulos de propriedade das suas casas ou de um apartamento para morar. Prefeituras que precisam de espaço para equipamentos públicos.
3: Para fazer esses dois universos se encontrarem, o governo do Brasil criou o programa Imóvel da Gente.
4: Mais cedo, nós conversamos com a secretária de Patrimônio da União, Carolina Stuck, sobre esse trabalho. Acompanhe a entrevista. Secretária Carolina Stuck, muito boa noite. Vamos começar falando do programa Imóvel da Gente. Ele tem feito, né, uma transferência dos imóveis ociosos do governo federal para fins sociais, como habitação, por exemplo. A senhora pode explicar melhor para a gente como é que funciona o programa e para que outros fins os imóveis podem ser destinados?
5: Boa noite, Mariana. Boa noite, Luciano. Então, o Programa Imóvel da Gente é uma política de democratização do patrimônio da União. O objetivo dele é transformar imóveis ociosos ou subutilizados em políticas públicas. Então, é fazer com que esses imóveis públicos cumpram a sua função social, ambiental e econômica, tentando atingir, né, chegar diretamente à população, transformando esses imóveis em equipamentos públicos. O programa prioriza quatro áreas de ação, né? A primeira delas é a habitação de interesse social, numa forte parceria com o programa Minha Casa Minha Vida, nas suas várias modalidades, mas em especial o programa Minha Casa Minha Vida Entidade. A segunda linha visa fazer a regularização fundiária, que várias áreas da União, historicamente, se transformaram em centros urbanos, foram, né, urbanizadas, a população ocupou essas áreas, e essas famílias não receberam até hoje os seus títulos de propriedade. Então, um dos objetivos é fazer essa regularização, né, esse loteamento, esse parcelamento dessas áreas, para que as famílias possam ter os seus títulos. A terceira área de atuação do programa são as políticas públicas e os programas estratégicos do governo federal. Aqui entra a educação, a saúde, a assistência social, a segurança alimentar, a cultura, enfim, diversos equipamentos, né, tanto equipamentos federais como daqueles que são geridos por estados e municípios, numa parceria com esses entes, para que a gente possa, então, beneficiar ao máximo o atendimento à população. E uma última linha, que são grandes áreas, né, que já foram áreas operacionais, como aeroportos ou rede ferroviária, e que hoje se transformam em equipamentos de múltiplos usos. Né? Essas são as quatro principais áreas aí do programa.
3: E que tipos de imóveis entram no programa? Prédios, fazendas, salas comerciais? Como é que é isso, secretária?
5: Isso. A Secretaria de Patrimônio da União faz a gestão de todos os tipos de imóveis, né? Como vocês citaram, prédios, ou terrenos desocupados, às vezes grandes áreas rurais, e cada uma delas vai sendo destinada para uma finalidade para a qual ela tem vocação. Então, tem áreas, né, rurais, por exemplo, que são destinadas ao INCRA para reforma agrária, ou que são áreas de ocupação originária dos nossos povos e comunidades tradicionais, às vezes áreas, né, das comunidades ribeirinhas próximas aos rios federais, mas também os prédios, às vezes prédios da própria administração pública federal que acabaram sendo desocupados, que a administração não utiliza mais nos centros das áreas urbanas e que hoje podem virar moradia, por exemplo, né? Então a gente tem todos esses tipos de imóveis dentro do escopo de atuação aí do programa Imóvel da Gente.
4: Secretária, a senhora mencionou antes que algumas áreas da União acabaram virando cidades, né? E que o governo faz esse esforço de regularização de titulação dessas pessoas que foram morar lá, né? E ontem o presidente Lula anunciou a destinação de imóveis numa parceria aí também com o programa Periferia Viva. Como é que esses dois programas conversam? Como é que vocês trabalham juntos?
5: Perfeito. Então, a SPU fez um trabalho, um esforço muito grande para fazer um mapeamento de todos esses núcleos urbanos informais que existem em áreas da União, para poder fazer esse processo de regularização. Então, quais são as famílias que ocupam? Só que, e precisa para que isso aconteça, dos parceiros locais, dos estados e dos municípios, que são eles que conseguem fazer o projeto de urbanização dessas áreas, o loteamento, mas isso tudo custa caro, né? É preciso fazer o georreferenciamento, é preciso um trabalho social com as famílias para fazer o cadastramento dessas famílias, e nem sempre os entes locais, os municípios têm, né, capacidade de gestão e capacidade financeira para fazer isso. Então, nessa parceria, o Ministério da Gestão e Inovação e o Ministério das Cidades conseguiram fazer uma parceria. O PAC Periferia Viva está investindo 200 milhões de reais para atender, nesse primeiro momento, 91 núcleos urbanos em 45 municípios. Foi isso que a gente anunciou ontem, né? Celebrou alguns desses contratos ontem. E essa parceria é inédita. É a primeira vez que esse recurso para titulação de famílias é destinado exclusivamente para áreas da União.
3: Quantos imóveis já foram repassados para o Imóvel da Gente e qual a expectativa de repasses até o fim do ano?
5: Ontem nós anunciamos, no balanço de maio de 2026, 1.804 imóveis destinados. E ontem, com as destinações de ontem, a gente já chegou a quase 1.900 imóveis. A expectativa é que até o final do ano a gente chegue a 2.000 imóveis, beneficiando aí em torno de 400 mil famílias em centenas de municípios em todos os estados brasileiros.
4: Muito bem, nós conversamos com a secretária de Patrimônio da União, Carolina Stuck. Muito obrigada, secretária, pela sua entrevista à Voz do Brasil.
5: Obrigada a vocês, boa noite.
3: O governo vai investir 160 milhões de reais para fortalecer a economia popular e solidária.
4: Esse modelo econômico tem como princípio a cooperação entre os trabalhadores e a solidariedade.
3: O resultado é uma remuneração mais justa, maior preocupação com o meio ambiente e o fortalecimento das redes locais de fornecimento.
6: Uma cadeia de produção que envolve 5 estados do país com foco na sustentabilidade. Esse é o trabalho da cooperativa Justa Trama, com sede em Porto Alegre, que comercializa itens de vestuário e artigos de enxoval, feitos com algodão agroecológico. Patrícia Ribas, costureira e diretora financeira da cooperativa, explica como é o processo de produção.
7: A plantação do algodão sai do estado do Ceará e do Rio Grande do Norte, vai para Pará de Minas, é feito fio e o tecido vai para Porto Alegre, Rio Grande do Sul, onde é produzida as peças. Rondônia também está incluído porque ela também faz parte com os adereços, botões de cascas de coco e produtos da Amazônia mesmo, né?
6: O dinheiro arrecadado no fim do ano é repartido entre todas as organizações que participam da cooperativa. Esse é um modelo de economia popular e solidária, forma coletiva de organização em que os trabalhadores se baseiam na cooperação e na solidariedade. Para fortalecer iniciativas como essa, o governo vai investir 160 milhões de reais. O anúncio foi feito nesta sexta-feira, durante o primeiro Festival Nacional de Economia Popular e Solidária, realizado no Rio de Janeiro, com apoio do Ministério do Trabalho e Emprego. Fernando Zamban, secretário nacional de Economia Popular e Solidária, explica a que esse dinheiro se destina.
8: Grande parte dos investimentos vem no apoio à melhoria da gestão dos empreendimentos, que é o grande problema, o grande gargalo identificado por esses empreendimentos. Outra parte é investimento, adquirir equipamentos, logística, para permitir que eles tenham mais condições de disputar licitações públicas, acesso ao mercado, colocar o produto no mercado convencional que nós encontramos nas prateleiras, ter produto da economia solidária também disponível para a população em geral.
6: Ainda durante o evento, foi assinada a portaria que institui o segundo Plano Nacional de Economia Solidária, principal instrumento de planejamento estratégico do setor. A carioca Maria Inês de Queiroz Calper faz questão de comprar itens artesanais e contribuir para a valorização de iniciativas ligadas à economia solidária.
9: Primeiro que eu acho mais belo, eu acho o preço mais justo e eu dou realmente o valor. Essa coisa do tempo, da dedicação, né, do físico da pessoa, debruçar sobre aquilo e fazer aquele trabalho manual, eu acho isso muito importante.
6: Hoje há cerca de 30 mil empreendimentos econômicos solidários no país, geralmente na área de artesanato e na produção de alimentos, sendo que a maior parte dessas organizações ainda atuam de maneira informal. Reportagem Natália Koslick.
4: Em uma entrevista à TV Brasil, da empresa Brasil de Comunicação, o diretor do Programa Nacional de Imunizações, Éder Gatti, explicou sobre a suspensão temporária da vacina contra a dengue do Butantan.
3: A ideia é estudar os casos junto ao Instituto e à Anvisa para identificar possíveis fatores de risco e orientar a população da forma mais segura possível.
4: Mais cedo, nós conversamos com a repórter Natália Koslick para entender o que houve e as providências que estão sendo tomadas. Boa noite, Natália. Vamos rememorar o que houve. A vacina começou a ser aplicada, foi suspensa essa semana, né? Conta pra gente.
6: Boa noite, Mariana, Luciano e ouvintes da Voz do Brasil. A vacina contra a dengue, desenvolvida pelo Instituto Butantan, passou por todos os estudos e testes necessários antes de ser disponibilizada à população. Ou seja, ela seguiu o processo normal das vacinas que são incorporadas para distribuição pelo Sistema Único de Saúde. O que acontece é que, quando a escala foi ampliada, foram manifestados aqueles 42 casos de eventos raros divulgados pelo Ministério da Saúde no início da semana. E por isso a decisão pela suspensão temporária do imunizante. Agora esses casos vão ser avaliados individualmente para investigar o que houve com esses pacientes e possíveis fatores de risco que tenham interação com a vacina. Em entrevista à TV Brasil, o diretor do Programa Nacional de Imunizações, Éder Gatti, explicou como funciona esse processo.
10: A gente vai fazer um levantamento assim, quais foram os fatores de risco que levaram essas pessoas a desenvolverem esses agravos, considerando que a maioria, e a grande maioria, não desenvolveu. Porque, eventualmente, nessas investigações, a gente acaba identificando fatores de risco que permitem a gente direcionar a vacina para um grupo e contraindicar para outro. Por exemplo, pode ser desde um uso de medicamento, pode ser desde uma doença que a pessoa tenha, pode ser até mesmo a idade dela. Tudo isso são coisas que a gente precisa avaliar com muito cuidado para tomar a melhor decisão e garantir a proteção da população. Quando a gente vacina em massa, os eventos muito raros aparecem, que foi justamente o que aconteceu.
6: Vale ressaltar que foram notificados 42 eventos em um universo de 500 mil pessoas que haviam sido vacinadas até o momento.
3: Natália, com essa suspensão, o que acontece com as doses do imunizante que já foram distribuídas aos estados e municípios?
6: Luciano, por enquanto essas doses ficam em stand-by, até que haja uma definição definitiva sobre essa análise, que está sendo desenvolvida em parceria com o Instituto Butantan e a Anvisa.
4: Agora, Natália, existe uma outra vacina contra a dengue, do laboratório Takeda, que também foi incorporada ao SUS e que já vinha sendo aplicada em crianças e adolescentes, né? Sei que deve ter muita gente preocupada com isso por aí. Muda alguma coisa no caso desse imunizante?
6: A princípio, não, Mariana. O diretor do Programa Nacional de Imunizações, Éder Gatti, explicou que no caso da vacina do laboratório japonês, não foram encontrados agravos.
10: A vacina do laboratório Takeda, que foi incorporada em 2024, nós já temos quase 9 milhões de pessoas vacinadas pelo SUS, de 10 a 14 anos, e nós fizemos a mesma avaliação com essa vacina e não encontramos nada semelhante até o momento. Então, a vacinação contra a dengue das crianças e dos adolescentes de 10 a 14 anos é feita com outra vacina, e essa outra vacina tem um bom perfil de segurança, uma vez feita conforme os protocolos do Ministério da Saúde.
3: Agora, como evitar que essa investigação acabe gerando desconfiança sobre a eficácia das vacinas em geral?
6: Pois é, Luciano, é exatamente o contrário. Esse episódio deve ser interpretado de forma oposta na visão do diretor do Programa Nacional de Imunizações. Ele fez questão de ressaltar que todo esse processo da suspensão temporária deve reforçar a confiança das pessoas no trabalho de controle dos órgãos de saúde, já que foi o próprio governo que divulgou os casos e que prestou os esclarecimentos.
10: O Ministério deu toda a transparência para o que foi encontrado. Isso demonstra que as pessoas devem ter confiança no programa e confiança no Sistema Único de Saúde. Porque se nós encontrarmos qualquer problema em qualquer produto que é utilizado na população, nós seremos os primeiros a tomar providência e os primeiros a comunicar.
6: Vale lembrar que a vacina contra a dengue, desenvolvida pelo Butantan, estava sendo aplicada apenas em cidades de São Paulo, Minas Gerais, Ceará e Tocantins. E para quem tomou a vacina nos últimos 21 dias, a orientação do Ministério da Saúde é fazer o acompanhamento em uma unidade de saúde local para observar possíveis reações adversas. Mariana, Luciano.
4: Obrigada, Natália Koslick, pelas suas informações aqui na Voz do Brasil.
3: Termina daqui a pouquinho, às 23 horas e 59 minutos de hoje, as inscrições para o Exame Nacional do Ensino Médio.
4: Esse mesmo prazo vale para quem deseja solicitar atendimento especializado e tratamento por nome social.
3: As provas serão aplicadas nos dias 8 e 15 de novembro em todo o país e são a principal porta de entrada para a educação superior no Brasil, como destacou o ministro da Educação, Leonardo Bacchini.
11: O Enem é muito importante porque é a principal ferramenta de acesso à educação superior no Brasil hoje. Com seu resultado do Enem, você pode acessar o SISU, ou seja, você pode ingressar nas universidades federais, em universidades estaduais, nas universidades públicas do Brasil. Você pode acessar o ProUni, você pode acessar o FIES e muitas universidades privadas também utilizam ao longo do ano a nota do Enem. E agora temos uma novidade, que as universidades federais também, no meio do ano, têm o SISU+, que aproveita também as notas do Enem. Com isso, sua vida muda.
4: As inscrições devem ser realizadas na página do participante, no endereço enem.inep.gov.br/participante.
3: Lembrando que os estudantes concluintes do ensino médio da rede pública também devem acessar esse mesmo endereço para confirmar a participação no Enem e complementar as informações necessárias.
4: A inflação desacelerou no mês de maio, com índice de 0,58% contra 0,67% no mês de abril.
3: De acordo com o Instituto Brasileiro de Geografia e Estatística, os maiores impactos foram dos grupos alimentos e bebidas, seguidos por habitação, cuidados pessoais e energia elétrica.
4: Em 2026, até maio, a inflação é de 3,20%. E nos últimos 12 meses, a alta no custo de vida é de 4,72%.
3: O próximo lote de restituição do Imposto de Renda de Pessoa Física será pago em 30 de junho.
4: Os demais créditos serão programados para 31 de julho e 31 de agosto.
3: O primeiro lote foi pago em 29 de maio e somou 16 bilhões de reais.
4: Entre as novidades desse ano está o cashback, destinado a contribuintes com direito à restituição, que não estavam obrigados a apresentar a declaração referente a 2024.
3: Nesses casos, a Receita Federal vai elaborar uma declaração no modelo simplificado.
4: O pagamento desse lote será feito em 15 de julho.
3: E essas foram as notícias do Governo do Brasil.
4: Uma realização da Secretaria de Comunicação Social da Presidência da República.
3: Com produção da empresa Brasil de Comunicação.
4: E agora com as notícias do Poder Judiciário e do Congresso Nacional. Boa noite, um bom fim de semana.
3: A gente volta na segunda-feira. Boa noite, até lá.
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14: STF determina ajustes no plano de reestruturação da CVM.
15: No dia de combate ao trabalho infantil, TST destaca a campanha Vida de Aprendiz.
14: Para o STJ, compradores de imóvel têm legitimidade para exigir obras em áreas comuns.
15: Boa noite, eu sou Marcela Luiza.
14: E eu sou Walter Lima.
15: Supremo Tribunal Federal determina novas medidas para reforçar a atuação da Comissão de Valores Mobiliários, órgão responsável pela fiscalização do mercado de capitais brasileiro.
14: A decisão é do ministro Flávio Dino, relator do caso no STF. Judite Aragão.
16: O ministro reconheceu avanços nas medidas voltadas à modernização tecnológica da Comissão de Valores Mobiliários, como o uso de inteligência artificial, a integração de bases de dados e a ampliação da cooperação entre órgãos de fiscalização. Mas considerou insuficientes as propostas relacionadas ao aumento da produtividade e à recomposição do quadro de pessoal da autarquia. Na decisão, Flávio Dino rejeitou a meta apresentada pela União de reduzir em apenas 20% o estoque de processos administrativos em tramitação. O ministro considerou o índice incompatível com a gravidade da crise e determinou a apresentação de novas metas para acelerar a análise e o julgamento dos casos.
15: Hoje, 12 de junho, é o Dia Mundial de Combate ao Trabalho Infantil.
14: Para marcar essa data, a Justiça do Trabalho criou a campanha nacional Vida de Aprendiz. Começar certo faz toda a diferença, que está sendo promovida durante todo o mês. Larissa Batista.
17: O foco do TST tem sido converter esse tipo de ação irregular em vagas de jovem aprendiz, garantindo proteção legal, remuneração e a permanência na sala de aula. Os dados mais recentes do IBGE mostram que o país tem mais de 1 milhão e 650 mil crianças e adolescentes entre 5 e 17 anos em situação de trabalho infantil. Alguns são submetidos às piores formas de exploração, que envolvem graves riscos à saúde e à segurança.
15: Comprador de imóvel pode ajuizar ação individual para exigir obras de infraestrutura em áreas comuns do condomínio.
14: Para o STJ, não é necessária a ação coletiva dos condôminos. Fátima Uchoa.
18: O comprador de um lote ajuizou ação contra a construtora responsável pelo loteamento, pedindo a conclusão de obras de infraestrutura nas áreas comuns que estavam atrasadas. A Justiça de Goiás condenou a empresa a finalizar as obras e aplicou multa contratual pelo atraso na entrega. A terceira turma do STJ manteve a determinação. Segundo a relatora ministra Nancy Andrighi, embora a conclusão das obras prometidas em contrato seja um direito coletivo de todos os proprietários, o descumprimento também atinge diretamente a esfera particular de cada um, o que permite a atuação individual na justiça.
15: Ministro Cássio Nunes Marques completa um mês na presidência do Tribunal Superior Eleitoral.
14: Defesa da urna eletrônica e do voto livre marcam o primeiro mês de gestão. Fábio Ruas.
19: O ministro Cássio Nunes Marques tem uma agenda marcada pela defesa da democracia, inclusão, fortalecimento da confiança no sistema eletrônico de votação e pela preparação para as eleições 2026. Outro foco da gestão é o enfrentamento da desinformação e do uso indevido da inteligência artificial.
15: Justiça Federal determina medidas para garantir serviços de saúde em reservas extrativistas no Amazonas.
14: Decisão atende a pedido do Ministério Público Federal, Sabrine Menezes.
20: Segundo as investigações, as Resex Ituxi e Médio Rio Purus, localizadas em Lábrea, abrigam diversas comunidades tradicionais que enfrentam dificuldades de acesso aos serviços de saúde devido à localização e às peculiaridades da região. Com a decisão, a União e o município devem apresentar, em até 30 dias, medidas para garantir transporte de emergência e atendimento médico para as comunidades. Caso não cumpram as determinações, União e município podem ser multados em R$5.000 por dia.
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15: Uma boa noite.
14: Bom fim de semana e até segunda-feira.
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22: Eu sou Humberto Pinheiro.
1: E estes são os destaques de hoje do Jornal do Senado, que começa agora. Projeto aprovado no Senado amplia a proteção à honra e à privacidade das pessoas. Trabalhadores da safra não poderão acumular salário e benefícios sociais. Proposta pode facilitar a quitação de dívidas entre contribuintes e o poder público. Boa noite. Uma proposta que restringe a divulgação de imagens de vítimas de crimes ou acidentes avançou no Senado. O projeto foi aprovado pela Comissão de Constituição e Justiça e segue agora para análise do plenário. A medida prevê limites para a divulgação e o compartilhamento de imagens que possam expor a dignidade das vítimas e de seus familiares. Repórter Pedro Pincer.
2: O texto altera o Código Civil para prever que o registro ou a divulgação de imagens de vítimas de crimes ou acidentes e de cadáveres poderão ser proibidos quando atingirem a honra da pessoa retratada ou tiverem finalidade comercial. Atualmente, a legislação já prevê restrições para a divulgação de escritos e imagens de uma pessoa nessas situações. O relator, senador Marcelo Castro, do MDB do Piauí, falou sobre o fato que motivou a apresentação do projeto.
22: Foi um acidente que aconteceu com a cantora Marília e compositora Marília Mendonça, que foi filmada a imagem dela, foi divulgado. Isso causou um grande trauma e esse projeto visa exatamente a proteger essas imagens de pessoas que são vítimas de acidente ou de violência.
2: O texto alternativo de Marcelo Castro altera ainda a pena prevista no texto original. Em vez de reclusão, a punição passa a ser de detenção de 6 meses a 2 anos e multa. A proposta segue agora para o plenário.
1: A criação da Universidade Federal do Xingu, no Pará, avançou no Senado. A Comissão de Educação aprovou o projeto que institui a UFX, com sede no município de Altamira. A Universidade Federal do Xingu deverá atender cerca de 430 mil moradores de municípios da região da Transamazônica e das bacias dos rios Xingu e Tapajós. Mais informações com o repórter Rodrigo Rezende.
23: A Comissão de Educação do Senado aprovou a criação da Universidade Federal do Xingu, a UFX. Pela proposta, a nova instituição, com sede em Altamira, será criada a partir do desmembramento da Universidade Federal do Pará. A relatora do projeto, senadora professora Dorinha Seabra, do União do Tocantins, destacou que a presença de uma universidade federal modifica o cenário social da região de instalação.
24: A implantação de uma instituição autônoma com capacidade em pesquisa e extensão contribui sensivelmente para a transformação da realidade social e econômica do seu entorno.
23: O senador Zequinha Marinho, do Podemos do Pará, afirmou que o funcionamento de uma universidade federal em Altamira irá contribuir muito para uma região que fica centenas de quilômetros afastada da capital, Belém.
25: A cidade de Altamira, que é o principal polo da Transamazônica, é em torno de 850 quilômetros. Então, há um vazio nessa região da presença da universidade pública para preencher esse espaço, atendendo não só a cidade de Altamira, que já é, digamos, a sede da extensão da UFPA lá, e faz um trabalho extraordinário. Mas não tem pernas para atingir os municípios do Xingu, né?
23: A proposta, que foi apresentada pelo então senador Paulo Rocha, do PT do Pará, será analisada agora pela Câmara dos Deputados.
1: O senador Rogério Marinho, do PL do Rio Grande do Norte, criticou a condução da política econômica do governo federal e afirmou que o crescimento dos gastos públicos tem provocado o aumento da dívida do país. Segundo o parlamentar, a situação fiscal brasileira se deteriorou nos últimos anos e poderá gerar impactos negativos para as próximas gerações. O senador comparou os indicadores econômicos atuais aos registrados durante a gestão do ex-presidente Jair Bolsonaro. Para Marinho, o aumento das despesas públicas é resultado da criação de novos tributos. O parlamentar também citou projeções da instituição fiscal independente sobre a relação entre dívida pública e produto interno bruto, o PIB.
26: Nós sabemos que ao final deste período, a dívida, relação dívida-PIB, que era 71 pontos percentuais, segundo o IFE, que é a nossa instituição fiscal independente aqui do Senado da República, baterá 84 pontos percentuais. Significa que os brasileiros vão herdar uma herança maldita do governo do PT.
1: Trabalhadores rurais contratados por Safra não poderão acumular o salário com benefícios sociais. O governo federal vetou integralmente o projeto aprovado pelo Congresso que autorizava a manutenção desses benefícios durante a contratação temporária no campo. A proposta tinha como objetivo estimular a contratação de mão de obra sazonal na agricultura sem a perda de programas sociais. Com o veto, a decisão agora será analisada pelo Congresso Nacional, que poderá manter ou derrubar o veto. Repórter Marcela Cunha.
0: A proposta determinava que o salário recebido em atividades de plantio e colheita não entrasse no cálculo da renda familiar usado para conceder ou manter benefícios sociais como Bolsa Família. Na justificativa do veto, o governo afirmou que a proposta é inconstitucional e criaria uma despesa obrigatória e permanente sem estimativa do impacto financeiro. Mas o relator do projeto, o senador Jaime Bagatoli, do PL de Rondônia, argumentou que a dificuldade de contratar trabalhadores já provoca perdas em diferentes culturas e regiões do país.
5: O pessoal da Bahia está de joelho por não ter mão de obra. Está se perdendo manga, cacau, uva e ninguém pode fazer essa contratação sem carteira assinada.
0: Pelo texto aprovado no Senado, o trabalhador poderia aceitar o emprego formal durante a safra sem perder imediatamente o benefício. O veto ainda será analisado em uma sessão conjunta do Congresso Nacional.
1: Já o senador Lucas Barreto, do PSD do Amapá, defendeu o avanço da exploração de petróleo e gás na margem equatorial, faixa litorânea que se estende do Amapá ao Rio Grande do Norte. Segundo o parlamentar, a atividade pode representar uma oportunidade para reduzir desigualdades históricas na Amazônia e impulsionar o desenvolvimento econômico do estado que ele representa. E o Senado deve analisar um projeto de lei que permite a utilização de créditos e direitos creditórios para quitar dívidas entre a União, estados e municípios e contribuintes. A medida pretende dar mais eficiência à gestão de créditos públicos e facilitar a solução de pendências financeiras entre o poder público e os contribuintes. Repórter Alexandre Campos.
6: O mecanismo previsto no projeto é simples. O particular, pessoa física ou jurídica que tiver um direito líquido e certo para receber da União como precatório federal ou crédito de tributo federal reconhecido, poderá receber autorização federal para usá-lo para quitar ou amortizar uma dívida que tem com estados, Distrito Federal ou municípios. As prefeituras e os governos estaduais, por sua vez, poderão usar esses créditos dos particulares para pagarem ou reduzirem suas dívidas com o governo federal. Essa triangulação, segundo o autor do projeto, o senador Alan Rick, do Republicanos do Acre, vai facilitar o pagamento de dívidas.
7: A ideia é dar utilidade econômica a créditos que já existem e permitir que eles sejam usados para resolver passivos públicos de forma mais eficiente.
6: Alan Rick lembrou ainda que os estados, o Distrito Federal e os municípios poderão limitar o uso desse mecanismo, considerando os contribuintes que dificilmente pagariam suas dívidas com esses entes.
1: Com trabalhos técnicos de Josivaldo Souza, o Jornal do Senado fica por aqui. Acompanhe agora as notícias do Tribunal de Contas da União e da Câmara dos Deputados. Boa noite e bom fim de semana.
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9: O Tribunal de Contas da União avaliou o sistema de concessão automática de benefícios do Instituto Nacional de Seguridade Social, o INSS. A ferramenta foi criada para agilizar a análise dos pedidos e reduzir o tempo de espera dos segurados. A fiscalização apontou avanços na automação, mas também que os resultados esperados ainda não foram alcançados. Um dos problemas é que a fila de espera e o tempo de análise continuam sendo desafios para o INSS. A auditoria identificou o uso de sistemas antigos, falta de pessoal e dificuldades para ampliar o número de benefícios concedidos de forma automática. O TCU fez recomendações para aumentar a segurança das análises automáticas e melhorar o atendimento ao cidadão. 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
3: Câmara facilita o acesso de garis ao banheiro durante o período de serviço.
4: Projeto que proíbe atenuante em crimes de violência sexual vai a plenário.
3: Salvador poderá ser a sede simbólica do governo federal no dia 2 de julho.
4: Boa noite. Os deputados aprovaram um projeto que transfere simbolicamente a sede do governo federal para Salvador no dia 2 de julho. Agora o texto será analisado pelo Senado, como informa a repórter Daniele Lessa.
10: A Câmara dos Deputados aprovou o projeto que estabelece a transferência simbólica e temporária da sede do governo federal para a cidade de Salvador, capital da Bahia, no dia 2 de julho de cada ano. O 2 de julho é o principal feriado estadual da Bahia, celebrando a consolidação da independência do Brasil com a expulsão definitiva das tropas portuguesas de Salvador em 1823, em lutas que tiveram a participação de figuras históricas como Maria Quitéria, jovem que se disfarçou de homem e ingressou no exército para lutar pela independência, mostrando grande habilidade no combate. Pelo texto aprovado, apresentado pelo deputado Léo Prates, da Bahia, a sede do governo federal será transferida simbolicamente para Salvador nessa data, em homenagem às celebrações da independência. A medida terá caráter simbólico e não interrompe o funcionamento normal das instituições em Brasília. Relator da proposta, o deputado Gabriel Nunes, do PSD baiano, destacou que a independência brasileira não se limitou a um único episódio, tendo a Bahia um papel central nesse processo, especialmente no Recôncavo baiano, que serviu como base de organização das forças que lutaram contra o domínio português após a proclamação da independência em 7 de setembro.
11: Naturalmente, o 7 de setembro de 1822 é de grande valia, de grande importância, representa o grito de independência do nosso país, mas ainda havia grande dificuldade na consolidação em diversas localidades e nosso Estado teve um papel preponderante para essa consolidação, principalmente no nosso Recôncavo baiano.
10: O deputado Kim Kataguiri, do Missão de São Paulo, se manifestou contra a votação do projeto, argumentando que existem temas de maior relevância para serem aprovados no plenário da Câmara.
12: Está muito caro o Congresso para fazer esse trabalho, para ficar decidindo sobre esse tipo de pauta. Sinceramente, vossas excelências acham que não há matéria mais importante, que essa é a prioridade para ser levado para o plenário? Que não poderia aprovar numa comissão?
10: O projeto que estabelece a transferência simbólica da sede do governo federal para Salvador no dia 2 de julho agora será analisado pelo Senado. Da Rádio Câmara de Brasília, Daniele Lessa.
16: Direitos Humanos.
3: Clarissa Tércio, do PP de Pernambuco, critica a participação de crianças na última edição da Parada do Orgulho LGBT+, em São Paulo. A parlamentar argumenta que o evento possui conteúdo estritamente adulto e inadequado para menores de idade.
4: Segundo Clarissa Tércio, a infância está sendo utilizada como instrumento de militância ideológica por meio de financiamento público a entidades do setor. A deputada também acusa políticos da esquerda de realizar campanha eleitoral antecipada no evento.
16: Segurança Pública.
3: Os deputados aprovaram um projeto que proíbe atenuantes em crimes de violência sexual. Saiba mais sobre a proposta, que está pronta para entrar na pauta do plenário, na reportagem de Maria Neves.
17: A Comissão de Constituição e Justiça aprovou o projeto da deputada Laura Carneiro, do PSD do Rio de Janeiro, que proíbe a redução de pena para crimes sexuais, independente da idade do agressor. A proposta também veda a diminuição do prazo de prescrição de crimes de natureza sexual. O projeto ainda será votado pelo plenário. Atualmente, a legislação determina que nos casos de violência sexual cometidos por menores de 21 anos no momento da agressão e de maiores de 70 anos quando for proferida a sentença, a pena pode ser reduzida à metade. O tempo de prescrição também cai pela metade nessas mesmas circunstâncias. Uma lei que entrou em vigor no ano passado, também sugerida por Laura Carneiro, proíbe a redução de pena e de prazo de prescrição caso a vítima de violência sexual seja mulher. O objetivo do projeto aprovado é estender essa vedação a todos os crimes sexuais. O relator, deputado Ricardo Aires, do Republicanos do Tocantins, afirma que, embora a violência sexual afete na grande maioria dos casos mulheres e meninas, homens e meninos também podem ser vítimas e merecem igual proteção do Estado.
13: Nós vemos uma escalada no país de crimes sexuais. Acontece cotidianamente fatos lamentáveis, de maneira que, ao tirarmos das circunstâncias de atuação, de atenuação de pena e também no que diz respeito à redução dos prazos prescricionais, os praticantes desses crimes, nós vamos estar, de certa forma, colaborando com uma justiça que seja eficiente, que seja célere.
17: Com a mudança, todos os agressores sexuais ficarão sujeitos ao cumprimento integral da pena. O aumento do prazo de prescrição do crime também é importante, como explica Ricardo Aires, porque a justiça passa a ter mais tempo para investigar os casos. Da Rádio Câmara de Brasília, Maria Neves.
4: Otone de Paula, do PSD do Rio de Janeiro, apresentou o projeto que prevê o aumento das penas para crimes contra a dignidade sexual de crianças e adolescentes quando praticados por ministros religiosos ou pessoas que exerçam funções equivalentes.
14: O deputado entende que a posição de liderança espiritual aumenta a gravidade dos delitos por causa da relação de confiança estabelecida com as vítimas e suas famílias. Para Otone de Paula, é necessário adotar punições mais rigorosas para coibir esse tipo de violência.
4: Dr. Jaziel, do PL do Ceará, celebra o avanço da proposta que reduz a maioridade penal para 16 anos. No entendimento do deputado, a medida atende a um clamor da sociedade que quer o combate à impunidade.
14: De acordo com o Dr. Jaziel, a legislação atual serve de proteção para criminosos que atuam a serviço de facções, valendo-se da menoridade. O parlamentar espera que a matéria avance com urgência na comissão especial e no plenário da Câmara.
16: Meio Ambiente.
4: Chico Alencar, do PSOL do Rio de Janeiro, denuncia ameaças sofridas por moradores da Serra da Chapadinha, na Bahia, que atuam na defesa do meio ambiente. Ele alega que as vítimas enfrentam intimidações relacionadas à especulação imobiliária e à exploração mineral.
14: O parlamentar cobra providências das autoridades para garantir a segurança dos defensores socioambientais e a preservação da área ameaçada. Chico Alencar afirma que vai acompanhar o caso para assegurar a proteção das pessoas envolvidas e dos direitos das comunidades locais.
16: Educação.
4: Proposta regulamenta o uso de uma terapia específica para o acompanhamento de pessoas com autismo. A repórter Sofia Peçanha tem os detalhes da regulamentação que está sendo analisada pelas comissões da Câmara.
15: A Comissão do Trabalho aprovou o projeto que estabelece critérios para a utilização da terapia baseada na análise do comportamento aplicada, conhecida como ABA. A proposta busca regulamentar a atuação de profissionais da saúde e da educação que utilizam a técnica, principalmente no acompanhamento de pessoas com transtorno do espectro autista. O objetivo é desenvolver habilidades de comunicação, socialização e autonomia, garantindo mais segurança e qualidade no atendimento, como afirma a deputada Flávia Moraes, relatora na comissão.
18: E a intenção do projeto é justamente regulamentar, criar critérios, definir nível de qualificação, de capacitação para que os profissionais apliquem essa técnica. Porque, na verdade, no meio disso a gente tem aqueles que não estão preparados e pela falta de conhecimento, de preparo, acaba comprometendo, ao invés de ajudar, compromete aí a saúde, o desenvolvimento dessa criança, dessa pessoa.
15: A ABA é uma abordagem baseada na ciência do comportamento, que utiliza métodos estruturados e reforço positivo para estimular o aprendizado e a adaptação do paciente. Pelo texto, a terapia poderá ser aplicada por profissionais das áreas de saúde e educação, desde que sejam graduados ou pós-graduados em análise do comportamento aplicada. Segundo a relatora, a definição de critérios mínimos de formação é essencial para evitar atendimentos inadequados e proteger os pacientes.
18: Então, por isso, a necessidade da definição aí, desses critérios, das exigências de escolaridade, formação para esse profissional, para que a gente possa garantir mais segurança nesse tratamento, na aplicação dessa terapia.
15: A proposta também prevê que estagiários e acompanhantes terapêuticos atuem sob supervisão de profissionais qualificados. A expectativa, segundo Flávia Moraes, é ampliar o acesso ao tratamento em todo o país, com mais profissionais capacitados e maior cobertura nos municípios. Para ser aprovado, o projeto que estabelece critérios para a utilização da terapia baseada na análise do comportamento aplicada precisa ser analisado por mais 3 comissões, seguindo agora para a Comissão de Educação. Da Rádio Câmara de Brasília, Sofia Peçanha.
16: Justiça.
14: Adriana Ventura, do Novo de São Paulo, defende decreto legislativo contra medidas federais que regulam as redes. A deputada classifica os normativos do Executivo como censura explícita e tentativa de cerceamento à liberdade de expressão e da imprensa.
4: Adriana Ventura também sugere a votação da proposta que acaba com o foro privilegiado. A parlamentar defende que todos os cidadãos e autoridades respondam sob as mesmas regras da justiça comum.
14: Na opinião de Raimon, do PT do Rio de Janeiro, as denúncias sobre uma suposta operação financeira ilegal envolvendo o filme sobre a biografia de Jair Bolsonaro aumentaram a rejeição à família. Segundo ele, os recursos para o filme seriam de fundo de previdência dos servidores fluminenses.
4: Para Raimon, as acusações configuram crime de evasão de divisas e ato de lesa pátria, agravados pelo envio de relatórios confidenciais do país a autoridades estrangeiras. Ele pede que a Procuradoria-Geral da República adote medidas severas diante desses fatos.
16: Eleições.
14: Bom Gás, do PT do Rio Grande do Sul, questiona a decisão do Tribunal Superior Eleitoral que suspendeu a divulgação de uma pesquisa de opinião sobre a eleição para a presidência da República. O parlamentar menciona que entidades do setor consideram a suspensão inconstitucional.
4: Bom Gás explica que o levantamento abordava a reação popular diante de denúncias de repasses financeiros milionários envolvendo o Banco Master e o filme sobre Jair Bolsonaro. Para ele, as investigações sobre a suposta fraude financeira desgastaram a imagem da oposição.
16: Economia.
14: O prazo de responsabilidade de construtoras por imóveis entregues pode aumentar. É o que prevê projeto em debate no Congresso, como informa o repórter Luiz Cláudio Canuto.
2: O prazo de responsabilidade das empreiteiras por obras entregues pode aumentar, beneficiando os proprietários de imóveis. É o que prevê uma proposta em discussão no Congresso. O texto já foi aprovado pela Câmara e aguarda a votação no Senado. Pelo projeto aprovado até o momento, o Código Civil será alterado de forma a ser ampliado de 5 para 10 anos o prazo máximo em que o empreiteiro é responsável pela segurança e estabilidade das obras. Os prazos de garantia deverão variar conforme o tipo de defeito encontrado na obra e começarão a valer a partir da entrega do imóvel, da conclusão da obra ou da emissão do auto de conclusão, o que ocorrer primeiro. O relator do projeto na Comissão de Constituição e Justiça da Câmara, deputado Toninho Vantcher, do PP do Paraná, propôs diferenciar os vícios e defeitos encontrados a fim de estabelecer prazos de garantia e prescrição diferentes, seguindo o modelo do direito espanhol. O prazo aumenta de 5 para 10 anos para problemas na estrutura ou na fundação que comprometam a segurança da construção. Aumenta de 3 para 5 anos para defeitos em partes da obra ou nas instalações que impeçam o uso do imóvel. E de 1 para 2 anos para defeitos de acabamento, como pintura, pisos e equipamentos instalados. Toninho Vantcher explica o alcance do projeto.
19: Ele vem trazer uma segurança maior para quem compra o imóvel. Você que vai comprar um imóvel, você vai ter uma garantia de 10 anos da estrutura, né, que é aplicada para você construir uma casa. Então, hoje é 5 anos, então você vai ter 10 anos se acontecer algum problema, algum episódio por falha da construção, você tem direito de recorrer e a empresa tem que sanar esse erro. E nós relatamos esse projeto e fizemos realmente um relatório que atende o interesse tanto das construtoras como também daquele que compra o imóvel. aquele que compra, ele tem que ter certeza que está comprando um imóvel em condições. E para isso ele terá 10 anos para poder reclamar caso ocorra alguma falha construtiva do imóvel.
2: O texto também prevê o direito do proprietário de pedir o cancelamento do contrato dentro do prazo de um ano, a partir do início da garantia. Mesmo nesses casos, o empreiteiro continua responsável pelos consertos durante o período de garantia. Por outro lado, a proposta aprovada na Câmara estabelece que a construtora ou o empreiteiro não será responsável se o imóvel não receber manutenção adequada ou forem feitas reformas que mudem a estrutura original da construção. O projeto foi apresentado pelo deputado Celso Russomano, do Republicanos de São Paulo. Para virar lei, precisa ser aprovado pela Câmara e pelo Senado. Da Rádio Câmara de Brasília, Luiz Cláudio Canuto.
16: Relações Exteriores.
4: Jandira Fegali, do PCdoB do Rio de Janeiro, relata os resultados de uma missão nos Estados Unidos para tratar de economia e segurança nacional. A deputada cita a entrega de documentos contrários à imposição de tarifas comerciais contra o Brasil e em defesa da soberania do PIX.
14: Jandira Fegali acrescenta que a comitiva também pediu a investigação de uma suposta lavagem de dinheiro envolvendo empresários e membros da família Bolsonaro. Ela informa que foram apresentadas provas de remessas financeiras irregulares destinadas a um fundo no Texas.
16: Trabalho.
4: A Câmara aprovou proposta que facilita o acesso de garis ao banheiro durante o serviço. O repórter José Carlos Oliveira explica como isso será feito.
20: As comissões da Câmara dos Deputados aprovaram um projeto de lei que garante ao trabalhador que exerce suas atividades ao ar livre o acesso gratuito a banheiros durante o serviço. A medida beneficia, por exemplo, os garis e os jardineiros. A proposta partiu do deputado Gilberto Abramos, do Republicanos de Minas Gerais, e prevê que o empregador cumpra a medida por meio da instalação de banheiros químicos nos locais de trabalho ao ar livre, ou faça parceria com outros empreendimentos que tenham banheiros disponíveis. O texto também garante o acesso desses trabalhadores a banheiros instalados em prédios públicos e privados. O relator na Comissão do Trabalho, o deputado Sérgio Silva, do Republicanos de Pernambuco, regulamentou esse ponto.
21: A legislação brasileira deve criar condições para o trabalho de todos que sejam dignos. Em relação aos estabelecimentos comerciais, como esses estabelecimentos são privados, entendemos que é necessário que o acesso seja condicionado às exigências próprias do estabelecimento, porque a entrada de pessoas traz questões relativas à segurança e à retribuição pelo uso do espaço.
20: O deputado Sérgio Silva explica agora o acesso aos prédios públicos.
21: Quanto aos prédios de órgãos públicos, deve ser observado as condições de acesso ao prédio, como a emissão de identificação, por exemplo. No mais, pretendemos incorporar ao projeto a previsão de que o próprio empregador deva articular na gestão do seu empreendimento forma de assegurar que os trabalhadores tenham acesso às instalações sanitárias.
20: Outra alteração do relator foi garantir a inclusão dessas regras na CLT, Consolidação das Leis do Trabalho. O texto também foi aprovado na Comissão de Constituição e Justiça e segue para análise do Senado, sem necessidade de votação no plenário da Câmara. Da Rádio Câmara de Brasília, José Carlos Oliveira.
16: Transportes.
14: Beto Preto, do PSD do Paraná, informa a criação de uma subcomissão para acompanhar o fim da concessão da Malha Ferroviária Sul, prevista para 2027. Ele acredita que o tema exige ampla discussão diante dos impactos para os municípios atravessados pelos trilhos.
4: Beto Preto defende o debate de alternativas que ampliem a segurança nas passagens de nível e melhorem a convivência entre a operação ferroviária e o trânsito urbano. Ele diz que é preciso construir soluções que atendam tanto à população quanto à logística do transporte ferroviário.
14: Cobalcini, do MDB, defende a concessão de importantes rodovias federais em Santa Catarina como alternativa para acelerar investimentos em infraestrutura. Na visão do deputado, a falta de recursos públicos tem dificultado a execução de obras estratégicas para o Estado.
4: Cobalcini afirma que a duplicação de trechos como as BRs 282, 470 e 153 são fundamentais para melhorar a segurança nas estradas e garantir mais eficiência no escoamento da produção catarinense rumo aos portos da região.
14: Termina agora o jornal Câmara dos Deputados, produzido pela Rádio Câmara.
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5: 10 horas.
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25: Olá, gente. O Back in Time está entrando no ar para fazer parte da sua noite. Eu sou Roger Pires e vou...

No melhor do flashback, ouvimos Djavan, Fato Consumado. Beto Guedes, Quando Te Vi. Eu quero que você saiba que é muito bom ter a sua audiência em mais um Back in Time. Vamos a um rápido intervalo.

Você ouviu no Back in Time, Willie Nelson, Across the River, Vaya con Dios, What's a Woman. Após o intervalo, a gente retorna com mais uma super seleção. Aguarde aí.

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Gal Costa, Lua de Mel.

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0: 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Ouvimos Wallace Collection, Daydream, Raul Seixas, Guitar. Em instantes, o Back in Time está de volta. 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
2: Alvorada. 11:06.

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Nesse bloco ouvimos no Back in Time, Maria Bethânia, Um Jeito Estúpido de Amar, Léo Jaime, Gatinha Manhosa. Intervalo está chegando, mas a gente volta com muito mais. Não saia da sintonia.

Nesse bloco ouvimos no Back in Time, Caetano Veloso, Queixa, 14 Bis, Espanhola. Vamos fazer uma pausa para o intervalo e daqui a pouco estaremos de volta com o Back

0: 11:47.
1: 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The Floaters, Flow.

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1: Meia-noite.

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3: 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Meia-noite 56.
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1:28.

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2: Alvorada! 1:57.

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2: Alvorada! 2:59.

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3: Alvorada! 3:59.
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2: Alvorada! 5 e 10.
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Eu quero explicação na boleadeira. A boleadeira é o seguinte, ó, isso é uma arma, ele pega o cavalo com os arreios. Só que quando tu tá trabalhando no campo, né, Guto? Que tu tá trabalhando no campo, que tu tá domando, tu não carrega ela aqui na cintura. Tu carrega ela enfiada aqui embaixo do chinchão. Porque toda vez que passa ela, porque toda vez que o cavalo rodar contigo, tu descartar com os arreios, ela sai contigo. Tu traz ela. Tu traz a boleadeira. Então por isso que a boleadeira não é para qualquer um.

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2: Alvorada. 5:59.
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4: Atenção, produtor. O Sistema CNA, FAESC, Senar, Sindicatos alerta que o Certificado de Cadastro de Imóvel Rural, o CCIR 2026, já está disponível para emissão no sistema do INCRA. O documento é obrigatório para comprovar a regularidade cadastral do imóvel rural. O prazo para o pagamento da taxa de serviços cadastrais segue até o dia 17 de junho. A emissão do CCIR é indispensável para operações como compra e venda de propriedades, arrendamento, atualização de matrícula em cartório, acesso a financiamentos e políticas públicas, entre outros benefícios. A emissão do documento pode ser feita no portal do INCRA. A FAESC informa que os sindicatos rurais estão preparados para orientar e auxiliar os produtores na consulta e emissão do CCIR. Os contatos dos sindicatos rurais podem ser consultados no site do Sistema FAESC.
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5: Vamos lá então, muito bom dia pra você que tá ligado com a gente aqui na melhor programação do seu rádio. Eu sou Renan Caetano e a partir de agora nós vamos juntos, eu de cá, você de lá, no oferecimento de Agromaster, Facritex, Lojas Quero Quero, Tortelli Motores, Ótica Cristal, Centro de Eventos Milênio, também Viveiro Florestal do Fato, Big Bom e Cressol. Um prazer enorme estar aqui para trazer para você a melhor programação da sua manhã, né? Vamos desde cedito no MAS aí, trazendo para você essa super programação do Mateando na Alvorada. Já preparou teu mate? Conta para mim aí. Eu quero você participando desde já no 499-9106-3978. 9106-3978 é o telefone aí para você participar comigo, viu? Para você mandar sua mensagem, para você interagir aqui na programação em 94,5 na Rádio Alvorada FM. A Letícia de Rio do Campo, né, tá ouvindo nossa programação, pediu para mandar um abraço e uma música lá para toda a sua família, né? E desejando uma ótima manhã de sábado, a gaita do Belisário, do Tchê Barbaridade. Deixa eu já tentar localizar aqui essa. A gaita do Belisário. A gaita do Belisário tem, aham. É, essa que vai tocar então aqui, já no início do nosso bloco musical. Quem mais? A Josina também tá participando comigo aqui, bom dia pra você também. Você tá com o radinho ligado já? O Luiz Tobias já mandou aqui também o seu joinha, mandou aqui uns emoji, né? Ô Luiz Tobias, um abraço pra você, meu amigo. Obrigado pela sua audiência, pelo carinho da sintonia e vamos juntos até as 8 horas da manhã.
6: Olha o cunhão!
5: Mais ou menos desse jeito. Bom dia pra você. Se você já cevou o mate, aproveita. Se você ainda não cevou, tá perdendo tempo. Vamos lá, vamos matear.

uma gaita mais acertanejada lá pro José Prado, pessoal que tá trabalhando, né, na JTB. Não quer piedade.

por aqui, nós seguimos com o nosso Mateando na Alvorada, trazendo pra você as melhores aí dessa super manhãzita de sábado, dia 13 de junho de 2026. Eu já quero você participando comigo aqui. Já tivemos aqui algumas participações, né? Mas eu quero você também participando. Você que ainda não mandou seu bom dia, você que ainda não mandou aquele abraço especial aí pra alguém, né? Você que ainda não mandou aí a figurinha, quem sabe, né? Um joinha. Você que ainda não desejou bom dia. Você sabe, né, que tudo que a gente deseja, né, pro nosso próximo, normalmente retorna pra gente, né? Retorna pra gente em forma de bênçãos, aí. Então, eu desejo a você uma excelente manhã, um excelente sábado e que seja um sábado especial de primeira pra todos nós. Foi o que o meu amigo Machadão também mandou por aqui, né? Mandou aqui, bom dia, Renan Caetano. Bom dia pra você, meu amigo Machadão. Obrigado pela sua audiência, pelo carinho da sua sintonia. Um abraço pra você, pra toda a família aí, viu? Pessoal lá do bairro Marciliano Fernandes, tá ligado com a gente. Pessoal também do bairro Guilherme Howen. Será que tem algum radinho ligado lá no bairro Guilherme Howen? Manda uma mensagem pra gente aí. Pessoal de todos os bairros, né? Bairro Garagem, o bairro Menegatti, o bairro Adolfo Correia, o Gilberto Grochowski, Pôr do Sol. Cadê a galera do bairro Aparecida, bairro Cristo Rei, bairro São Cristóvão, pessoal do bairro Gilberto Grochowski, pessoal do centro, vai mandando já aí a sua mensagem, vai mandando aquele bom dia especial, porque nós vamos juntos até as 8 horas da manhã. E tá chegando mais música já, viu? Tá chegando mais música aqui. Vê se eu localizo a música. Ah, tá aqui, ó. Limpa Banco em Dó Maior com Chiquito e Bordoneio. Você já vai mandando sua mensagem e vai falando seu bairro aí. Da onde que você tá falando? É daqui de Santa Cecília? É de alguma cidade vizinha? Conta pra mim aí, o João Amauri Fernandes, lá do bairro Aparecida, tá ligado com a gente aqui na nossa super programação. Bom dia!

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1: E no som dessa acordeona de dançar de pé trocado aqui, né? A gente curtiu o Limpa Banca em Dó Maior do Chiquito e Bordoneio. Um floreio, velho, que é de Alasca, né? Quem mais que tá ligado com a gente? Vamos lá, áudio do ouvinte.
2: Bom dia, Renan Caetano.
1: Bom dia.
2: Luiz Tobias dos Santos, do bairro Adolfo Correia da Silva.
1: Ô, seu Luiz.
2: Parabéns pelo programa.
1: Obrigado.
2: Todo dia, 5 horas, nós estamos escutando a radinha, né?
1: Coisa buena.
2: Será que podemos escutar aí a Fúria do Tempo com o grupo Cordiona? Me emociono com aquela música, acho coisa mais linda. Tenho medo de tempestade, que nossa, agora estão só falando no El Niño, mas para nós, se Deus quiser, é o que diz ali. Só fazer oração que tá tudo certo. Agradeço se for atendido. Um abraço, bom trabalho.
1: Vou tentar localizar essa aí. Se eu não achar essa aí, eu vou mandar outro do grupo Cordiona aí, tá bom, seu Luiz Tobias? Daqui a pouquinho vai sair um grupo Cordiona por aqui. É, mas eu vou tentar localizar essa música aí. Realmente, né? A gente tem alguns momentos aí que tem que se agarrar, né, na mão do patrão velho e simplesmente confiar mesmo, né? Confiar aí, porque algumas coisas fogem do nosso controle, né? Tem algumas coisas que fogem do nosso controle, mas vamos torcer aí, né? Todos com energias positivas, que não vai acontecer aí nada de demais aí, né? Que seja apenas aí uma previsão que não se concretize, né? Um abraço pra você, viu? Seu Luiz Tobias, um grande abraço especial aí nesse sabadão. Vamos para um rápido intervalo, eu volto já.

0: Agora 6:17. Bom dia.
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Vamos seguindo por aqui com o nosso Mateando na Alvorada. Eu quero você participando comigo aí no nosso WhatsApp 499-9106-3978. Cadê os amigos aí que... os amigos da boleia aí, hein? Cadê os amigos caminhoneiros que estão aí passando? Os amigos que trabalham aí nas empresas, indústrias. Se você tá chegando pro trabalho agora, muito bom dia. Se você tá saindo aí do trabalho ou pro trabalho, muito bom dia para você. Se você vai ficar hoje por casa, né? No descanso aí, tranquilo, né? Um excelente final de semana para você e muito bom dia. Vamos seguindo por aqui com o Grupo Cordiona. Essa aqui foi pedido do Luiz Tobias.

0: E por aqui nós seguimos com o nosso Mateando na Alvorada. Deixa eu mandar um abraço lá pro Edomir de Curitibanos, né? Pediu pra rodar a música dos Quatro Galdérios dele, que dele, Vaneira. Vou tentar achar aqui no nosso programa, viu, o Edomir? Um super abraço, obrigado pela audiência, pelo carinho da sintonia. O Adão dos Santos também, né? Tá mandando seu bom dia. Um abraço especial lá pro meu amigo Adão dos Santos. Tá ligadão, né? Tá ligado aí na nossa super programação. Vamos pro rápido intervalo. Eu volto já trazendo mais música pra você. Enquanto isso, você vai interagindo aí. Já cevou teu mate? Manda uma foto aí do mate. Manda uma foto aí do chimarrão. É, manda uma foto aí daquele chimarrão especial de primeira desse sabadão aí.
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0: Agora 6:32.
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estreando na Alvorada. Eu quero você interagindo, participando comigo ali no WhatsApp. É o 499-9106-3978. Responde aí pra mim, o que não pode faltar com o Mateando na Alvorada? O que que você já tá acostumado? Ah, Renan, eu, o que não pode faltar com o Mateando na Alvorada é um mate, né? É um mate bem topetudo. Pode ser também. Renan, o que não pode faltar com o Mateando na Alvorada é essa bela paisagem de todas as manhãs. Conta aí pra mim, o que não pode faltar aí com o Mateando na Alvorada na sua manhã especial de sábado? Hein? Conta pra mim. Vamos juntos até às 8. Agora tem pedido do ouvinte, ó.

0: Agora 6 horas com mais 44 minutos, nós vamos seguindo por aqui, mandando um abraço lá pro meu amigo o Beto, né, o Beto do Sabiá, tá ligado com a gente aqui, pediu pra mandar uma música lá pro Tio Pide, pro Rosalvo e também pro Silvano. E pra quem estiver ouvindo aí, a música Chão Batido, daqui a pouquinho já, no próximo bloco, essa aí vai ser a música de abertura do próximo bloco, tá bom, meu amigo Beto do Sabiá? Um super abraço pra você. Seguimos por aqui.
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0: 6:45.
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0: 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Alô, alô, você das cidades vizinhas, você que tá ligadinho com a gente, seja onde estiver, você de Santa Cecília também, participe, mande seu alô, mande sua mensagem, vamos juntos aqui na melhor, na mais ouvida de toda a nossa grande região. Vem comigo!

0: Ao som de João Luiz Correia, juntando mosca, nós seguimos por aqui. Alvorada FM. Deixa eu mandar super abraço pro meu amigo Anderson Borges, tá ligado com a gente, né? Desejando um abençoado final de semana pra todos nós. Valeu, meu amigo Anderson, um abração pra você, obrigado pela sua audiência, pelo carinho da sintonia, abração pra você e toda a sua família, viu? Quem mais que tá ouvindo a nossa programação, vai lá.
1: Bom dia, meu amigo. Manda uma música aí pro nosso amigo Beto Observando, Sabiá, Mopidão, Mulherce, lá pro Miguezinho e pra vocês e da rádio. E vamos lá de Menina da Aldeia. Obrigado.
0: Valeu, meu grande amigo Rosalvo, né? Tá ligado com a gente aqui na super programação do Mateando na Alvorada. O José também tá ligado com a gente, né? José e Denês, um super abraço, obrigado pela audiência, pelo carinho da sintonia aqui na nossa super programação. É, tá ligadinho aqui no Mateando na Alvorada. E você, já mandou aí a sua mensagem, mandou o seu recadinho aqui no nosso WhatsApp? Você já tem o WhatsApp da Alvorada salvo no teu celular, tenho certeza disso, né? Mas se você ainda não tem, aí salva, é o 99106-3978, DDD é o 49, 499-9106-3978. Quero você participando, mandando sua mensagem, mandando seu alô. Vamos para um rápido intervalo, eu volto já já.
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0: 7 horas em ponto. Bom dia.
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0: E por aqui nós seguimos, mandando um abraço lá pro meu amigo Moacir Góes. Tá pedindo Carlos Magrão, Gaita Amiga. O Moacir Góes de Oliveira, um super abraço pra você. Obrigado pela audiência, pelo carinho da sintonia. Tá chegando agora o Grupo Reponte.
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Mateando na Alvorada, ouvimos aí Adelar Bertuccio de casa, também Carlos Magrão, Gaita Amiga, pedido do Moacir Góes, né, que tá ligado com a gente aqui na nossa super programação. Deixa eu mandar mais abraço aqui, o Giovanni Pires Padilha, tá ligado com a gente também na nossa super Alvorada FM. Daqui a pouquinho a gente vai ouvir o áudio que ele mandou aqui no nosso Mateando. E eu quero você mandando sua mensagem também, viu? No 499-9106-3978. E também, né, lembrando, hoje é um dia especial também para quem gosta de esporte, né, para quem gosta aí de futebol. Hoje tem Brasil e Marrocos, né, no Mundial de Seleções. Então, vamos torcer aí, né, para uma boa estreia da nossa seleção. Tem muita gente que já jogou o pano, né, já entregou os pontos, não confia mais, né, mas... né? Somos brasileiros, né? Somos brasileiros e vamos torcendo aí pela nossa seleção, com certeza. Agora 7 horas com mais 14 minutos, lembrando, né? Falando em esporte, meu grande amigo Jean Andrade hoje, a partir das 8 horas da manhã. Jean Andrade vai fazer o Estação Alvorada parte 1 e o Estação Alvorada parte 2, beleza? Então tá legal, né? Vamos pro rápido intervalo, eu volto já.

0: Agora às 7 horas com mais 15 minutos, um excelente sábado para você.
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0: O nosso Mateando na Alvorada continua. Tem áudio do ouvinte? Vamos ouvir?
1: Bom dia, Gilmar. Manda um abraço pro Jorei Bussolim.
0: Opa!
1: O senhor Azimir do Bonito. E pra turma que tem vindo da Rádio Alvorada, pra turma da Copecara.
0: Abração, valeu, Giovanni. Quem mais tá ligado com a gente aqui? Meu grande amigo Edemilson Moraes. Alô, meu amigo. Abração pra você, viu? Obrigado pela audiência, pelo carinho da sintonia. Quem mais?
2: Bom dia, eu quero pedir uma música da Caixão de Prata, acertando para minha irmã e para todos meus amigos. Bom dia, se for atingido, Ivone.
0: A Ivone Leite tá ligada com a gente. Quem mais? Bom dia, toca aí Milongueiro, Nabo Seco no Feijão. Quem tá ligado com a gente é o Antônio Pereira. Alô, Antônio, abraço pra você, obrigado pela audiência, pelo carinho da sintonia. A Luciane Vaz também tá ligada com a gente, né? Ela é do centro, ligadona aí na programação do Mateando na Alvorada. Chegando Olívio Osório, então, pedido do ouvinte.

aqui, nós seguimos. Deixa eu mandar um super abraço lá pro meu amigo, né? O Dioninho, tá ligado com a gente aqui, né? Alô, Dioninho! Abraço pra você, falou que tá ligado desde as 6, né? Ligadinho na programação, super abraço. Também, quem mais que tá ouvindo a nossa programação? O Setenarski, né? Tá ligado com a gente aqui na Rádio Alvorada. Deixa eu ver aqui. Ah, fazendo um cafezito, né? Fazendo um cafezão daquele de estralar, né? Pelando. Um super abraço, obrigado pela audiência, pelo carinho da sintonia. O Laércio, meu grande amigo. Alô, Laércio, abraço pra você. Obrigado pela sua audiência, pelo carinho da sintonia. Também a Sueli, né? Ligados com a gente aqui na nossa super programação do Mateando na Alvorada. Pra fechar esse bloco, tem chamamento no traquejo da vaneira.

0: Agora 7 horas com mais 31 minutos.
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0: Agora 7 horas com mais 35 minutos. O Setenark mandou aqui, né, um abraço da Colônia Malhada São José dos Pinhais, Paraná. Super abraço, obrigado pela audiência e pelo carinho da sintonia.
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0: Agora tem mais música chegando por aqui com Charla de Galpão.

0: Agora 7 horas com mais 43 minutos. Deixa eu... Vamos colocar o áudio do ouvinte aqui no ar. Cadê? Esse aqui.
1: Do Orião. Manda um cancioneiro.
0: Vamos lá.
1: Bom dia, Rádio Alvorada. Lembra o Campo do Orião? Manda um cancioneiro das coxias. Quero oferecer pro senhor Zimiro, pro Laca Família, pro Luciano, pro Marquinha Família, pro... pra todo que estiver ouvindo, toda a galera aí do assentamento, um sabadão abençoado pra tudo, não é? Beleza?
0: Valeu, um super abraço, meu amigo Artêmio, né? Tá aí então no Campo do Arião. Obrigado pela audiência, viu? É quem mais? O Anilson tá ligado comigo também, mandou a figurinha aqui, né? Muito obrigado pela sua audiência, pelo carinho da sintonia, tá bom, meu amigo? Lembrando, você pode participar, você pode mandar suas mensagens aí, né? E vamos juntos até às 8 horas da manhã. Depois, né, das 8 até o meio-dia, tem o Jean Andrade com a programação do Estação Alvorada Parte 1 e Parte 2.
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0: Aqui na Alvorada FM, você sabe, tem as melhores músicas, tem informações, tem muita coisa boa. É, daqui a pouquinho tem o Estação Alvorada, como já falei, né, com o Jean Andrade, parte 1 e parte 2. Você vai poder participar aí na oração da manhã, você vai poder pedir suas músicas também. Então fique ligadinho o dia todo, né, e todos os dias da semana tem programação especial pra você aqui na Melhor. Rápido intervalo!

0: Agora 7:45.
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0: 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Agora tem Grupo Rodeio.

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1: Por aqui nós seguimos, tem participação aqui na nossa super programação. Deixa eu ver aqui a Célia, né? Tá mandando seu bom dia. Bom dia, meu amigo Renan, estamos na escuta tomando chimarrão. Grande abraço. Quem tá participando comigo é a minha amiga Cirlei. Alô, Cirlei, abraço pra você, pra toda a família aí, viu? Quem mais tá participando por aqui? Tem áudio?
2: Bom dia, estamos ligados aqui na Rádio 94.5 aí. Tá com a música pro Chuchu que tá ligado ouvindo também.
1: Valeu, abraço lá pro Rafa Ribeiro, né? Tá ligado com a gente aqui na nossa super programação em 94,5. Já vamos achando música então aqui, né? Achando música com Charla de Galpão, Tropeiro. Essa é buena. Vamos lá. Até às 8 da manhã, nesse clima.

Ao som de Charla de Galpão Tropeiro, quero mandar um super abraço lá pra minha amiga Sônia, né, que mandou seu bom dia. Também quem tá participando com a gente aqui é o Alexandre, né, pediu a música Sanfoneiro Pachola. Não consegui localizar aqui a tempo, viu? A última aqui vai ser Bailezito com os Garotos de Ouro, mas já vou deixar dito aí pro Gilmar Santos mandar aí quando no próximo Mateando, tá bom? Ele pediu pra oferecer pra toda a família, né, Souza e a família Quadra. Um super abraço a Cândia Pires também, né, lá do Campo do Arião, desejando boas-vindas, né? Muito obrigado, minha amiga Cândia, um super abraço pra todo o pessoal do Campo do Arião. Bom, vou ficando por aqui, deixando pra você meu agradecimento especial, meu abraço, e eu volto na segunda-feira a partir do 12:30 com o nosso Frequência 94 novamente, tá bom? Um excelente final de semana pra você. Na sequência tem ele, Jean Andrade, direto de Fraiburgo, pros radinhos cecilienses, tá aqui já nos estúdios, hein? Um super abraço pra você, tchau, tchau, e até segunda!

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0: Bom dia! 8:02. Um bom dia pra você que estava acompanhando o Renan Caetano. De Andrade por aqui, está no ar o Estação Alvorada, na minha, na sua, na nossa Alvorada FM. Sabadão, que bom ter você aqui comigo, hein? Vamos juntos até o meio-dia com o Estação Alvorada para Santa Cecília e toda a região. Um bom dia para você, um ótimo final de semana. 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
0: Está no ar o Estação Alvorada. Para começar, tem Luan Santana. Um bom dia para você. Sabadão, hein?
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0: 8:16, um bom dia pra você, tá ligadinho comigo aqui no Estação Alvorada, tem participação chegando, vamos rodar, bom dia, tudo bem?
1: Bom dia, Gia Andrade, tudo beleza? Márcio Setenarski da Colônia Malhada, São José dos Pinhais, ligadinhos na Alvorada aí, já desde madrugadinha, e 8 graus aí, friozinho na Colônia Malhada.
0: Esfriou, né, rapaz? Bom dia, obrigado, Márcio, abraço pra você, um ótimo final de semana, obrigado pela audiência na Alvorada FM. O Antoninho Pereira também tá confirmando a audiência, o telefone tá liberado pra você. Chama no WhatsApp da Alvorada, vamos conversar. E eu quero te ouvir, hein? Quero te ouvir. Durante o programa de hoje, eu quero te ouvir. Palpite pro jogo da seleção brasileira, hein? Palpite pro jogo da seleção brasileira. Rumo o quê?
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0: 8:17, vamos pra cima, sabadão. Tá frio aí, aqui tá frio, hein? Bom dia pra você.

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0: 8 horas 31 minutos, bom dia pra você, tá frio aí ou não? Bom dia, Jean, meu palpite pro jogo de hoje é 2-1 pro Brasil. Vamos acreditar, hein? Vamos acreditar. A nossa parte, né, pessoal? É torcer pro Brasil colocar a camisa verde, amarela, azul. E torcer pro nosso Brasil, a Copa do Mundo começou. Teve bola rolando ontem na Copa do Mundo. Assisti um pouquinho desse jogo, tá? Reta final do jogo, assisti. Paraguai perdeu para os Estados Unidos 3-1. Começou bem a seleção dos Estados Unidos. O destaque positivo do jogo foi o gol do Maurício. O torcedor palmeirense gostou, hein? Maurício, é... tentou na seleção brasileira nas categorias de base, não teve tantas oportunidades. Naturalizou o paraguaio e está na Copa do Mundo, fez o gol do Paraguai ontem, mas não deu para o Paraguai, 3-1 para os Estados Unidos. Esse jogo Paraguai e Estados Unidos, deixa eu confirmar aqui para mim não te falar, 4-1, né? Ó, perdi um gol, 4-1, jogo do grupo D, ainda tem Austrália e Turquia nesse grupo, que jogam... na madrugada, é isso? É, uma hora da manhã, no horário de Brasília, nessa madrugada de hoje para amanhã. Já tivemos também Canadá 1, Bósnia 1, jogo do grupo B. O outro jogo, o jogo de hoje desse grupo é Catar e Suíça, às 16 horas. Já tivemos a estreia do México, o México estreou, né, lá no estádio Azteca, no México. O México ganhou, né? Fez o primeiro gol da Copa, saiu aos 9 minutos. Julián Quiñones foi o jogador que marcou o primeiro gol da Copa do Mundo 2026. E hoje tem Brasil. Ah, o Brasilzão. 19 horas tem Brasil e Marrocos. E vamos ter que torcer, né? Vamos fazer a nossa parte. Vamos torcer. Hoje, 19 horas, tem Brasil e Marrocos. E às 22 horas tem outro jogo do grupo, é Haiti e Escócia. Durante a programação eu vou estar falando, tá? Vou falar daqui a pouco, vou tentar trazer a escalação, né? Será que o Brasil já tem? Tem gente participando, bom dia!
1: Bom dia, Jean Andrade. Aqui é o Luiz Tobias dos Santos, do bairro Adolfo Correia da Silva. Brasil 3 e o outro time 0.
0: 3-0, Brasil.
1: Tô acreditando tudo no Ancelotti, não gostava dele, mas eu vi que o homem é cobra.
0: Vamos pra cima.
1: Vai ser moleza, 3-0. Um abraço, Jean. Deus te abençoe.
0: Valeu, Luiz. É, está, vamos pra cima.
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0: Gustavo Lima chegando pra cantar. 8 horas 35 minutos.

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0: 8 horas 46, 46 minutos. Um bom dia pra você. Você está sintonizado na Alvorada FM. Você que está no trânsito, me levando de carona. Bom dia pra você. Você que está no trecho, já tô viajando, tô pegando a estrada. Que Deus abençoe, tá? Cuidado na estrada, tá uma garoinha. A tendência é que durante o dia o sol apareça na nossa região. Sabadão, 13 de junho. Não se fala em outra coisa, ou se fala? Estreia do Brasil hoje, hein? Mesmo, eu tô pra dizer que mesmo aquele que lá no fundinho tava desacreditado, ah, o Brasil, ah, pra mim já deu. Copa do Mundo é Copa do Mundo, tá? Quem não sentir aquele friozinho na barriga hoje tá ficando louco. Tem estreia do Brasil hoje, estreia com o pé direito é sempre bom. Tomara, tá? Independente do jogo, que ganhe, tá? Que ganhe. O resultado hoje é mais importante que o desempenho. Estrear vencendo numa Copa do Mundo pode mudar a trajetória da seleção brasileira, ainda mais contra Marrocos. Tem tudo para ser o adversário mais difícil do Brasil nessa primeira fase. Então, estrear bem, estrear com vitória, é isso que eu desejo para a seleção brasileira. 8 horas 47 minutos, você pode participar comigo, mandar sua mensagem.
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0: 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Breno e Caio César chegando na programação. Lei do Retorno, bom dia.
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0: 9 horas, 5 segundos para 9 horas. Você está no Estação Alvorada comigo, de Andrade. Bom dia para você. Participa comigo no nosso WhatsApp da Alvorada FM, o WhatsApp mais bombado de Santa Cecília. 991063978, 991063978. Quem tá mandando bom dia aqui para mim? O José Hamilton. Bom dia, José. O Artemio mandou mensagem, áudio, roda.
1: E a Rádio Alvorada? Bom dia, pois é, eu tô sem rádio, nem sei quem é que tá fazendo o comando hoje.
0: Sério?
1: Não sei se é Júlio, quem?
0: Mas olha.
1: Mas manda uma moda aí.
0: Coisa séria sem rádio.
1: Quero oferecer para todos os ouvintes. Eu quero oferecer também para quem estiver na sintonia. Eu tô pedindo a música Grito de Amor com o Felipe Falcão. Se você puder tocar, quero oferecer pro Vardir, pra família dele. E pra quem gostar e pra você, não sei quem é que tá aí no comando, né?
0: Um tiro cego, Artemio. Obrigado pela audiência, né? Mandou mensagem, não vai escutar. O abraço, mas tá valendo, tá? Esse é o ouvinte da Alvorada FM, hein? 9 horas mais 1 minuto.
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0: Sabadão.
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0: Você está no Estação Alvorada. Zé Neto e Cristiano, abrindo o nosso bloco musical. 9 horas, 1 minuto. Estação Alvorada comigo, de Andrade, hein?
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0: 9h15. Bom dia pra você, sabadão. Sabadão musical aqui na Alvorada FM. A Julie tá de férias, né? O Renan Caetano voltou pro time. Esteve com você logo cedo, das 6 às 8 da manhã. Nosso mateando, né? E aí agora eu estou até o meio-dia com você e à tarde o Fabiano Carlos vai estar por aqui para comandar a tarde gostosa do seu rádio. Um bom dia para você de Santa Cecília e toda a região. Participa comigo, o telefone é o 99106-3978. Música boa toca aqui na Alvorada FM, hein?
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0: Ícaro e Gilmar chegando na nossa programação.
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0: 22 em Santa Cecília.
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1: Alô, oi.
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0: 9:31, agradecendo a sua audiência, participando comigo no 99106-3978. Sabadão, hoje dia 13 de junho, hein? Nesse momento 11 graus em Santa Cecília, é isso, 11. Sábado vai ser entre nuvens, o sol vai aparecer, vai aparecer. Sabadão que marca a estreia da nossa seleção brasileira. Pá, expectativa grande, hein? Expectativa grande. Ó, o Maurício ontem, até falei isso a hora que falei dos resultados, Maurício jogando pela seleção paraguaia. Maurício é brasileiro, naturalizado, paraguaio. E o Maurício entrou por um seleto grupo de brasileiros naturalizados que marcaram gols por outros países em Copas do Mundo. O meia do Palmeiras anotou o gol de honra do Paraguai ontem na derrota. Nascido em São Paulo, o jogador se naturalizou no início do ano para poder ser convocado. O pai do atleta é paraguaio, por isso ele buscou a naturalização. Em sua estreia na Copa, ele fez gol. Maurício passa a acompanhar agora a uma lista de brasileiros naturalizados que balançaram as redes em Copas. Os portugueses Deco, Liedson e Pepe, o espanhol Diego Costa, o alemão Cacau, o mexicano Zinha e o russo Mário Fernandes. O maior artilheiro, né, brasileiro naturalizado com 3 gols em 6 partidas é Diego Costa. Jogou 2014 e 2018. Pela Espanha. Ah, Maurício tá fazendo história, hein? Alô, torcedor palmeirense, será que vai valorizar o menino?
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0: É o Estação Alvorada. Um bom dia pra você. Guilherme Benuto chegando na nossa programação. Manda mensagem pra cá, pede música. Manda abraço, manda beijo. Jean, hoje vai dar Brasil.
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0: Alvorada FM, 9 horas mais 45 minutos. 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

0: 9h49, é o Estação Alvorada, parte 1. A parte 1 tá terminando, hein? 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Vou deixando o último bloco pra você aqui. Na sequência tem uma Estação Parte 2. Até o meio-dia te faço companhia aqui na Alvorada FM.
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0: É, tamo cantando.
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2: Sucesso, Jean Giovanni, Bruno Marrone.
3: Nós.

0: Obrigado, Diego. Vitor Hugo.
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0: Estação Alvorada Parte 2, até o meio-dia te faço companhia aqui, hein? De Andrade na comunicação, aqui na Estação Alvorada 94.5, Alvorada FM, o Estação Parte 2, tem um oferecimento de Agromaster, Big Bom, Self Informática, ofertão de calçados, Cicobi, FG Multimarcas e Vida Distribuidora de Suplementos. Mandando um abraço aqui, ó, as participações chegando, o Darcy Paiano. Darcy, já tocou caminhonete branca com Paulinho Mocelin, tá? Vai de carona nas próximas. A Lia me mandou mensagem, vou reproduzir. A Lia tá fazendo uma homenagem pro marido, é isso, Lia? Bom dia!
1: Bom dia, tudo bem? Bom, eu não conheço o novo comunicador aí da Alvorada. Conheço os outros, o Gilmar e o... A Julie, Fabiano, mas eu quero pedir uma música pro meu marido, Rodrigo Ratão, que hoje tá de aniversário. Deus dê muita saúde e muitas felicidades. Agradeço todo dia por ele estar sempre ao meu lado. E estamos indo para Caçador, descarregar o caminhãozão. Amo muito ele. Obrigado. E um abraço para todos vocês.
0: Valeu, Lia. Obrigado pela audiência. Obrigado pela participação. 10 horas, 4 minutos. O Pixote vem chegando. Bom dia para você.

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1: 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É o Estação Alvorada, parte 2, 10 horas 19 minutos. Você sintonizado no Estação Alvorada até o meio-dia, te faço companhia aqui na programação da Alvorada FM, hein? Manda mensagem pra cá, participa comigo. Hoje tem Brasil em Campo. Bom dia pra vocês, obrigado aí pela audiência. Ó, o pessoal tá vindo pegar o brinde aqui. Como é que é teu nome? Simara? Lucimara. E o pequeno? Brian. Brian, já tinha vindo aqui na rádio, Brian? Quer dar um bom dia pro pessoal aí? Puxa o microfone aí pro teu lado, rapaz. Só um bom dia. Eu só quero ter o palpite do jogo do Brasil. Pega aí o microfone. O pessoal tá vindo aqui no nosso estúdio pra receber o brinde, né? Brian, fala comigo. Bom dia pra você.
3: Bom dia. Eu acho que o jogo vai dar 2-1.
1: 2-1, Brasil. Você acredita, então? É? Tá com a camisa já aí, rapaz, do agro, né? O Brian já tá com a camisa do agro. Obrigado, gente. Bom final de semana pra vocês, tá? Tudo de bom. 10 horas 21 minutos, você sintonizado na Alvorada FM. E as minhas meninas estão curtindo a programação ou não, é? Estão curtindo ou não? Vamos ver se curte essa música aqui. Essa música não, né? É uma trend, né? É assim que fala, é assim?
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1: É nesse ritmo, hoje tem Brasil! É! Um beijo para minhas meninas Laurinha, para Isa, para minha esposa Carol. Estão ligados na rádio ou não? Estão ligados na rádio ou não? Seguimos o nosso Estação Alvorada. Luan Santana chegando para cantar na nossa programação. 10 horas 22 minutos.

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0: 10 horas 29 minutos. 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Vamos lá.
1: É bom dia pra você, todo o nosso ouvinte da Alvorada.
0: Opa, ao vivo é assim, né? O que que tá acontecendo aqui? Tem mais alguma coisa rodando junto com o meu amigo, meu parceiro Júlio Santos. Vai agora, Júlio, agora vai, foi!
1: É, bom dia pra você, todo o nosso ouvinte da Alvorada. Alô, Santa Cecília! 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
0: Valeu, Júlio. É, recadinho do Big Bom. Hoje tem jogo da seleção brasileira. E aí, hein? Qual o teu palpite? Vai dar Brasil? Teu palpite? Quem mandou um bom dia pra mim aqui foi a Delamar. Bom dia, Delamar. Obrigado pela audiência. A Elcida também. Ou melhor, Esilda, é isso? Me corri se eu estiver errado. Obrigado pela audiência. Tem mais participações chegando? Bom dia.
2: Bom dia, bom dia, bom dia, meu amigo. Bom dia. Aí, eu quero que você toque uma música aí, uma moda aí do Rick Renner.
0: Rick Renner.
2: E oferecer para todos os ouvintes que estão na sintonia da rádio mais ouvida da cidade, a 94.5, e desejar um ótimo sábado a todos e que hoje o nosso Brasil aí possa estar aí ganhando o jogo de 2-1, meu palpite. Um abraço do garotinho. Tchinho.
0: Valeu, valeu, valeu, obrigado pela audiência. Quem mais tá comigo aqui? O Juliano. Bom dia, Jean. Preparando para torcer muito hoje pela nossa seleção. É isso aí. Vai, Brasil, vamos fazer a nossa parte. Tem mais mensagem chegando. Bom dia.
3: Bom dia, tudo bom? Aqui é a Tere de Ponte Alto do Norte. Gostaria de ouvir a música Retrovisor com Gustavo Lima. Eu ofereci para todo o povo pontealtense. Se for atendida, desde já agradeço. Beijo.
0: Alô, Ponte Alta, ligadinhos na 94.
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0: Lua Pereira chegando na nossa programação. Bom dia para você, 10 horas 32 minutos.
6: Sim.

0: gratidão.
1: Pedido musical, hein? Direto de Ponte Alta. Obrigado pela audiência. Gustavo Lima, Retrovisor, 10 horas e 35 minutos. Um bom dia pra você.

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0: 10 horas 46 minutos. É, hoje tem. O que tem hoje já? Ah, tem Brasil, né? Vai pra cima, Brasil! Vai pra cima! Hoje tem Brasil! 19 horas, estreia da nossa seleção. E o teu palpite qual é, hein? Vai dar Brasil ou não? Já tá preparado? Manda aí a foto aí da preparação, lá, a camiseta do Brasil, a TV... Antigamente era assim, né? A gente decorava toda a sala. Hoje em dia, se perder um pouco, que a gente possa voltar, assim, a viver a Copa do Mundo. Afinal, é de 4 em 4 anos, né, gente? A Cida Oliveira tá mandando um bom dia pra mim. Bom dia, Cida. Participações, hein? Manda mensagem pra cá.
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0: É o Estação Alvorada. Mariana Fagundi chegando na programação. 10 horas 48 minutos. Um ótimo final de semana pra você.

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2: 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Alvorada FM, 10 horas e 55 minutos.
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0: Vamos pra cima, Brasil! Hoje tem, o pessoal entrou na onda aqui, ó. Me mandaram algumas mensagens, é, tá bonito, ó. Lá em Ponte Alta, a Terezinha mandou a bandeira do Brasil. Tá valendo, eu quero ver você aí também, hein, na sua casa. Já tá lá tudo preparadinho ao redor da TV, pra aquele clima, 19 horas a bola rola, vale pipoca. Se beber, beba com moderação, né, aquele refrigerante ou aquela cervejinha com moderação, tá? Se beber, não dirija. Aquele clima gostoso de Copa do Mundo. Manda mensagem pra cá, eu quero te ouvir. Vai dar Brasil hoje contra o Marrocos? Vai dar, né? Vai dar Brasil hoje, vai dar.
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0: Estação Alvorada comigo, Gendrade. Até o meio-dia eu te faço companhia. Mal tá chegando na nossa programação.

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0: Bom dia para você, 11 horas 11 minutos.
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0: 23 e 22 em Santa Cecília.
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11h14, se não ligar o microfone não vai, tá, gente? E aí, sabadão, como é que tá? O sol já saiu ou não? Eu tô aqui no estúdio desde as 10 pras 8, não saí pra dar uma olhadinha lá, tá? Mas é pra aparecer, tá? É pra aparecer. Sabadão, você ligado na Alvorada FM, é o Estação Alvorada comigo de Andrade. Um bom dia pra você, um ótimo final de semana. Hoje começa a Copa do Mundo pro nosso Brasil. A espera acabou, hein, torcedor? 19 horas no MetLife Stadium, em Nova Jersey. O Brasil joga, a partida tem transmissão da TV aberta, da TV a cabo. Também nos canais de YouTube você pode acompanhar. O ciclo do Brasil não foi mais tranquilo, a gente sabe disso, né? O Brasil, para chegar na Copa, teve troca de treinador, teve Fernando Diniz, teve Dorival Júnior, teve Ramon Menezes, umas escalações, né, diferentes, enfim. Mas é o Brasil, chegou. Carlo Ancelotti assumiu, o Brasil conquistou a classificação e hoje joga, faz a sua estreia na Copa do Mundo, a seleção brasileira. E a gente vai torcer, com toda certeza, né? Um provável Brasil, provável, né? Porque ainda a gente não tem 100%, o Carlo Ancelotti pode sim, como fez vários testes, pode sim surpreender e mandar um Brasil diferente. Mas, ao que tudo indica, o Brasil tem Alisson no gol, Danilo na lateral direita, Marquinhos e Gabriel Magalhães são a dupla de zaga, Alexandro é o lateral esquerdo. Bem conservador.

0: Tá? E tá certo, concordo, tá? Acho que o Brasil tem que fechar a casinha, pensar primeiro em marcar bem, não levar gol e aí depois vai evoluindo. Casemiro e Bruno Guimarães, Lucas Paquetá ganhou essa vaga nesse meio de campo criativo. Acho que se o Neymar tivesse sido convocado e não tivesse nenhuma lesão, seria ele nessa função. Matheus Cunha, Vini Júnior e Rafinha. Aí o Matheus Cunha gera um pouquinho de Matheus Cunha é 9, Matheus Cunha é meio. Tomara que faça uma boa Copa do Mundo. É um cara muito gente boa. É, um cara muito gente boa, tem um bom futebol, mas precisa se encontrar dentro de campo aí. É hoje, 19 horas, o Brasil joga contra a seleção marroquina. Não vou passar a escalação do Marrocos, mas tem o goleiro Bono, que é conhecido. Hakimi, lateral direito, conhecido também. Enfim, ficar de olho nessa equipe do Marrocos aí, que foi quarta colocada no último Mundial. Na última Copa do Mundo, surpreendeu muita gente, hein? Ó, o pessoal tá mandando foto aqui em camisa do Brasil. Vamos pra cima, Brasil. É hoje, hein? Hoje tem Brasil. 11 horas, 18 minutos.
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0: Você está no Estação Alvorada. Bruno e Derner chegando pra cantar.

0: 11 horas 25 minutos. Fala, compadre Negro. Acordou aí, homem? Clareou o dia. Homem do céu, tô acordado desde as 6 da manhã. Capricha, abraço pra você, compadre Cid, toda a família aí. Saudade, hein, rapaz.
1: Um dia

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0: 11:30, última meia hora do nosso programa Estação Alvorada, comigo de Andrade, te faço companhia até meio-dia. À tarde hoje, Fabiano Carlos vai estar por aqui para comandar a tarde na Alvorada FM. Mandando abraço pro Rafael. Rafael, vou ficar devendo aí os pedidos, tá? A Dani Sutil também tá ligada na programação, o Valentim Melo, manda mensagem, você também participa comigo. Você está sintonizado na Alvorada FM, hein? E aí? Sabadão, tá descansando? Tá em casa? Tá tranquilo? Já tô trabalhando, ó. O bicho tá pegando, rapaz. Vou trabalhar amanhã também. Tá tudo certo, tá? Amanhã também vou trabalhar, tá? Eu também, inclusive. Agora que eu tava lembrando. Vamos agradecer. Agradece o trabalho, agradece a vida, a saúde, as coisas que você tem, né? Mas muito mais do que você tem, as coisas, o que você é, tá? A pessoa que você é, o que você faz para as pessoas, o que você deixa no coração das pessoas, o quanto você é gentil com as pessoas, isso é o que importa. 11:32, vamos seguindo nosso Estação. Nada. Lauana Prado.
1: Chegou a hora da gente.
0: É um mix aqui, hein?
1: Poxa, até ficar com os fundos quentes.
0: Vamos pra cima, sabadão. Eita.

0: Zé Rodolfo na programação, bom dia pra você.
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0: 11 horas 45 minutos. Deixa eu mandar os parabéns aqui, ó. Ah, tá pedindo música de aniversário. Vai de carona nas próximas, fechou? Pro tio Joel Ribeiro, quero desejar muitas felicidades. Hoje tá completando mais um ano de vida. É Amanda que tá mandando mensagem. Amanda, abraço pra você, bom final de semana. Parabéns, Joel. Que Deus abençoe, hein? Reta final do nosso Estação Alvorada.
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0: Clayton e Romário chegando na nossa programação.

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1: 11 horas 52 minutos. Música linda demais aqui no nosso Estação Alvorada. Reta final do nosso programa. Fabiano Carlos está chegando por aí. Daqui a pouquinho tem tarde aqui no Alvorada FM com o Fabiano Carlos pra comandar, hein? E lembrando pra você, hoje tem Brasil, hein? Hoje tem Brasil e vai ser mais ou menos assim, ó.
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0: Brasil, e nesse clima, 11 horas e 53 minutos. Vamos pra cima, hein? Vamos pra cima, Brasil. Fazer uma boa estreia. Eu vou deixando as últimas aqui do nosso programa Estação Alvorada Parte 2. Agradecendo você pela audiência. Agradecendo também o nosso timaço de patrocinadores que esteve com a gente aqui na nossa programação. 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Sábado que vem a gente se encontra novamente aqui na Alvorada FM. Eu desejo a você um ótimo final de semana, que Deus abençoe, um bom sábado, um bom domingo, uma excelente semana e, é claro, sempre sintonizado na Alvorada FM. Eu deixo as últimas por aqui.
1: Tudo tá certo.
0: Fica sintonizado, fica conectado, fica na estação, na melhor estação, Alvorada FM, hein? Um beijo, se cuida, fica com Deus.

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0: tarde pra você, meio-dia com 3 minutos, boa tarde de sábado. Prazer imenso, Fabiano Carlos, a partir de agora, comandando o Frequência 94 até as 3 da tarde, depois tem Sertanejo Bom Demais, até as 3, oferecimento Quase Tudo, oferecimento Agromaster, oferecimento GGnet.com, Central Móveis e oferecimento do Big Bom, hein? 13 graus a temperatura, o sol presente até que enfim, hein, gente? Até que enfim o sol apareceu, gente, hein? De manhã, aquela nhaca, um frio, ainda continua frio, hein? Um vento chato lá fora. Até que enfim o ar, deu o ar da sua graça, o sol em Santa Cecília! Bom, meio de 4, hein, gente? A partir de agora já pode mandar mensagem pra mim no WhatsApp 991063978. Tem presente no Frequência? Tem sim! Tem presente surpresa! Que eu vou sortear no finalzinho do Frequência ali por volta das 10 pras 3 da tarde, hein? Vamos lá então, 991063978. Já pode mandar mensagem? Pode! Produção, já pode participar com o nome completo e bairro? Ou localidade, manda ver aqui na programação da Alvorada. Hoje sábado, dia 13 de junho, dia de seleção brasileira, Copa do Mundo. É Brasil ou não é? Boa tarde. Daqui a pouquinho você vai dar o seu palpite aqui, tá? Pro jogo. Daqui a pouco. 94.5.
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0: Me ama ou me larga, Simone Mendes. Me ama ou me larga. É simples. Meio dia 5, boa tarde.

10, ótima tarde pra você, começando apenas o nosso Frequência 94, no sabadão, esse pique do grupo do Bola, Garota Nacional. Gente, 991063978, vai participando, hein? Tem sorteio de presente surpresa aqui no nosso Frequência. Pra você que deram um palpite pro jogo do Brasil hoje. Brasil e Marrocos, 19 horas, 7 da noite, estreia da nossa seleção na Copa do Mundo dos Estados Unidos, Canadá e México. Tem que dar um palpite pro jogo, hein? Aí você vai concorrer a um presente surpresa no final do nosso Frequência. Presente surpresa do Frequência 94, hein? Presentão surpresa. Tem que dar um palpite. O que você acha que vai dar o jogo, hein? O meu palpite aqui...

0: meio-dia 14, Shot Bom, Fala Mansa. A gente ouviu também aqui, ó, Sucessos da Tarde, o Grupo do Bola, Garota Nacional. E lá no comecinho teve Simone Mendes, Me Ama ou Me Larga, tá? Das três tem frequência. Bom, você dando um palpite pro jogo, vai concorrer a presente surpresa aqui no Frequência, tá? Já tem participações, inclusive, e palpites dos ouvintes. Até as três da tarde, até 10 para as 3, hein? Até 15 para as 3, pra ser mais exato, você participa pra concorrer ao brinde surpresa, mas tem que dar um palpite do jogo. Nome completo e bairro, e quanto que vai dar o jogo hoje? Eu não acredito, eu particularmente não acredito que alguém vai torcer contra o Brasil, né? Contra a seleção brasileira. Então, o Brasil deve ganhar o jogo. E assim, nós torcemos, né? Qual será o palpite? Participe no 99106-3978. Eu volto já já.
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1: 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Ah, já passou, né? Acho que já foi sorteio aqui do Dia dos Namorados, acredito, hein? Eu acho que já foi, né? Preciso confirmar aí com a produção se já ocorreu esse sorteio lá na

estamos de volta, agora meio-dia e 17. Frequência 94. Até às 3 da tarde tem frequência. Vamos até às 5 da tarde, na verdade, porque das 3 às 5 tem um sertanejo bom demais, hein? Bom, presente surpresa pra quem é palpitar no jogo do Brasil. Não é quem vai acertar o palpite, tá? É, participe dando um palpite, tá? Aí todo mundo concorre a um presente surpresa aqui do nosso programa. É, boa tarde, Fabiano. Quero participar do sorteio. Lucimara Marques, do Centro. Abraço, Fabiano. Abraço pra você, Lucimara. Meu palpite é 2-1 pro Brasil. Opa, legal. Rafael Silva. É do Marciliano, né, Rafael? 2-1 pro Brasil também. Meu amigo Hebe. Grande Hebe. Ah, não é o Hebe. Eu confundo aqui o Robson Belli com o Hebe. Eu acho o Robson Belli com o meu amigo o Everton parecidos, né? Vamos lá. Bom dia, Tó. Bom dia, não. Aqui é boa tarde agora, hein? Vamos lá. Quero homenagear o meu tio Joel Ribeiro. E está completando mais um ano de vida. Toca a Shakira. Daqui a pouquinho, música nova da Shakira eu vou tocar, tá? Daqui a pouquinho. Coloca no sorteio Amanda Santos Ribeiro e Robson Belli. E o palpite do jogo, hein? Tem que palpitar no jogo, ô Amanda e Robson. 3-1 pro Brasil, meu amigo Fabiano. Quem é? Natalício Rodrigues. Está concorrendo ao presente surpresa, ô Nata. Boa tarde, meu palpite do jogo é Brasil 2, Marrocos 0. Camila Borges da Silva Menegatti. A Sandrinha, Sandrinha, minha queridona, Sandra Melo de Souza, do Adolfo Correia, tá participando do presente também, do sorteio. 2-1 pro nosso Brasil, maravilha! Ana Castela, Luan Pereira, os Agroboy, Léo e Rafael, Poeira da Roça, meio-dia e 18. Pra você que tá almoçando, bom almoço, bom apetite.

0: Meio-dia 25, Shakira aqui no nosso Frequência 94, até às 3 da tarde pra você na Alvorada. E continua meio-dia 25 agora.
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0: Queima Esperança, curtindo e matando saudade também. Shakira Day Day, com a participação de Burn Boy aqui na programação. O Burnie Boy, hein? Ana Castela, Luan Pereira, o Zagro Boy, Léo Rafael, Poesia da Roça, lá no começo do bloco, hein? Bom, palpites pro jogo do Brasil contra Marrocos, estreia da seleção. Aí nome completo e bairro vai pro sorteio, tá? No final do Frequência, de um presente surpresa aqui na programação da Alvorada, beleza? Eu quero palpites juntamente com sua participação, hein? Boa tarde, Fabiano, tudo bem? Meu palpite é 3-0 pro Brasil. É Angélica, Caetano e Jungles. Jungles é ótimo, né? Jungles, né? Vamos normalizar esse negócio? Acho que é Jungles mesmo, né? Angélica, Caetano, Jungles de Lima. Se eu estiver pronunciando errado aqui, o Jungles, né? Da garagem, me corrija, tá bom, Angélica? Por favor, hein? Não quero falar errado aqui, ó. Boa tarde, Fabiano. Sou mais otimista. 3-1 Brasil. Adriano Linhares do Centro. Terezinha Pereira, boa tarde, amiga.
1: Oi, Fabiano. Bom dia.
0: Bom dia, boa tarde.
1: Meu palpite é 2-1.
0: 2-1 pro Brasil, claro, né, ô Terezinha? 3-1 pro Brasil. Rua Dercílio Grânimo, Detis Tip do Centro. Boa tarde, Fabiano, tudo bom? Aqui é o Fernando de Souza, da garagem. E o meu palpite é 1-0. Eu também vou no 1-0, sabia? Marrocos, time africano, os caras correm bastante, eles têm uma parte física muito forte, né? Fisicamente, essas seleções, as equipes africanas, eles são muito fortes, são muito resistentes, correm bastante. Então, eu vou no 1-0 também. É o meu palpite aqui, hein? O meu palpite. Não quero influenciar o seu palpite, tá? Pode falar qualquer tipo de palpite. Pode ser bem otimista, como o Adriano, 3-1, teve ouvinte que falou em 3-0, tem presente surpresa pro sorteio, hein? Juraci do Adolfo Corrêa da Silva. Juraci, nome completo pra concorrer ao presente, tá? Pra concorrer ao presente, nome completo. Ela disse que o Brasil vai ganhar de 2-0. Não podemos perder, hein? Na estreia, se perder, aí não, né? Começar bem a Copa do Mundo, hein? Boa tarde, Fabiano. O João Carlos Santos de Oliveira tá meio naquela, hein? Não tá muito otimista não, né, João? Ele vai no 1-1. Ele é do bairro São Cristóvão. Valeu, hein? 1-1. Primeiro palpite de 1-1 aqui, hein? Será que vai ser o único palpite de empate? Tem presente surpresa pra você concorrer.
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0: Vamos lá, meio-dia 32, hein? 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Maravilha, vamos lá, meio-dia 32, é o Frequência 94, até as 3 para você.
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0: Palpites para o jogo do Brasil hoje, estreia da seleção na Copa. É, qual é o seu palpite? Aí você manda com o nome completo e bairro. Tem presente surpresa para você concorrer. Hungria, coisas da vida com a participação do Ziba. Meio-dia e 33.

0: Deus, que maravilha. 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
1: 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Vamos lá, meio-dia 39, 21 para uma. Carlos e Jader, Rolo Doido. Pra matar saudade aqui no Frequência 94. Oi, oi.

0: Copo em Sorriso Maroto. Aqui no Frequência 94, Carlos e Jader, Rolo Doido, Grupo Marcação com um novo sucesso, No Dia do Seu Noivado, Hungria, Coisas da Vida, participação do Ziba, aqui na programação da sua Alvorada FM 94.5, hein? Bom, nome completo, seu bairro, onde você mora, tá? E palpite pro jogo de hoje, Brasil e Marrocos, 19h, estreia da nossa seleção na Copa do Mundo, hein? Quero palpites, claro, para concorrer a um brinde surpresa, um presente surpresa aqui no programa, tá bom? Oi, Fabiano, aqui é Vitória, Sara Vitória, quero participar do sorteio, acho que o Brasil vai vencer de 6-1. Oxi! Essa tá bastante otimismo, hein? Otimista, né? 6-1 é o palpite da Sara Vitória. Imagina uma goleada dessas logo na estreia sobre o Marrocos, hein? Não seria, seria um sonho, né? Pôr do sol, a Clarice Batista. 3-1 Brasil, é isso?
1: Não. Brasil, Gil Campeão Andrade da Cruz. Pôr do sol.
0: Pôr do sol, 3-1 Brasil, Clarice Batista, o palpite dela. Lugóis em Rio do Campo. É, oi Lu, tudo bom? Tá ouvindo nossa alvorada? 3-1 pro Brasil, em cima do Marrocos. Mandou vídeo. Ah, ouvindo Shakira lá. Ouvindo Shakira quando eu toquei, né? Tá lá no notebook dela. Gostou do meu stories, ô? Oh, meu stories particular, ô, oh, dona Lu, hein? Gostou da caneca? Legal. Bom dia, boa tarde, né, povo? Boa tarde, gente. Não é bom dia. Marrocos, o quê? Não, peraí. 1-0 pro Marrocos ou Valdir? Valdir Oliver. O Valdir tá torcendo contra o Brasil? Não acredito. Ô, Valdir, como isso? Marrocos 1-0? Não. Sério? Não, ele falou sério. É o palpite sério do Valdir? Gente, Jair Martins Adolfo Correia, 3-1 pro Brasil. Franciele Pires de Moraes, curitibanos. É, concorrendo também ao presente surpresa, hein? É, Brasil 3-1 no Marrocos. Vários palpites de 3-1, hein? A Dani Sutil. Oi, Dani, minha queridona. 2-0 pro Brasil. A Dani Sutil do Bairro Aparecida. Angelita Caetano, Jungles de Lima. Isso mesmo, Jungles, né? Jungles. É Jungles, não Jungles. Amigo Marcelão, amigo do Artêmio. 3-0 pro Marrocos. Não, pera aí, ô, gente. Vocês estão de brincadeira. Como assim 3-0 pro Marrocos, ô, Marcelão? Tá de brincadeira, Marcelo? Que isso? 94. É brincadeira, né? Não, pera aí, brincadeira isso aí. Não. Como assim torcendo contra o Brasil, ô, Marcelo?
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0: Alvorada, boa tarde pra você, 12 minutos para uma.
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0: SC Picadores está contratando oportunidade de trabalho, hein, gente? SC Picadores está contratando auxiliar de mecânico. Seguintes requisitos: ser maior de idade, ter responsabilidade, atenção aos detalhes e vontade de aprender, hein? Facilidade para trabalhar em equipe, salário compatível com a função. Envie o seu currículo para scpicadores@gmail.com.
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0: Legal, gente, vamos lá, 11 minutos para uma, sequência do Frequência até as 3 aqui na Alvorada. Ah, sim, vamos seguindo aqui, ó. Manda um abraço para você em casa, para você trabalhando, hein? É o nosso comércio hoje, o nosso sábado show, hein? É, por isso eu digo sábado show, porque sábado show, 13 de junho, estreia da seleção brasileira. Ó, hoje pela manhã, eu dei uma saída hoje pela manhã, dá uma volta aí no centro, né? E tá um movimento, de manhã tava um movimento legal, gente, hein? O comércio em clima de Copa do Mundo, muita gente aí, as lojas da nossa cidade estão legal, hein? Gostei muito disso, do clima de Copa do Mundo, tomando conta das ruas e também, principalmente, no nosso comércio local, as lojas, principalmente ali na extensão da Avenida Nereu Ramos. Todas as lojas em clima de Copa, é verde e amarelo para todo lado. Os atendentes das lojas também vestindo verde e amarelo. Tá muito, muito legal isso, hein, gente? Clima de Copa do Mundo é muito legal. Copa do Mundo a cada 4 anos, né? Aí temos que entrar no clima, né? Mesmo que as pessoas não curtam muito futebol, não acompanham. Tem quem acompanha o futebol como eu, que adoro futebol. Mas também todo mundo em clima de Copa, tá? Agora 10 para 1.
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0: Fica classe. Ai, Ludmilla com a Invocada, essa música é danada do Ludmilla, hein? Danadinha. Invocada com Léo Santana, Bruno e Barreto, trenzão. Bruno e Barreto, trenzão aqui na programação. Gente, palpites pro jogo da seleção brasileira contra Marrocos, hoje, 19h, 19 horas, direto dos Estados Unidos, hein? Bom, qual é o palpite, hein? Aí você manda seu palpite, nome completo e bairro, tá? Nome completo e bairro, pra concorrer a presente surpresa aqui na programação da Alvorada FM. Vamos com mais participações, mais palpites? Ah, que mais? Oi, oi, oi, pode falar, pode falar.
1: Bom dia, eu queria participar do sorteio dos presentes.
0: Vamos lá.
1: Meu nome é Elisa Aguilera dos Santos.
0: Tá. E o palpite?
1: O nome do bairro é bairro Guilherme Hall.
0: Não tem palpite? Não tem palpite?
1: E o palpite eu acho que vai ser 5-0.
0: 5-0, oxi!
1: De 5-0, o Brasil vai ganhar.
0: Vai ganhar. 5-0 e vai ganhar, hein? 5-0, tomara que aconteça isso, não é? Tomara! Juraci Maida. É Juraci Maida? Maida, isso mesmo? Oi, amiga!
2: É Juraci Maiberg.
0: A Maiberg, ali tá Maida. Por que você escreveu Maida? É Maiberg, ô Claudete! É, boa tarde, Fabiana. Claudete Moraes, Ponte Alto do Norte. Meu palpite 2-0 pro Brasil, é claro. Tá concorrendo, Claudete, é presente surpresa. Alô, Ponte Alto do Norte, hein? Boa tarde, Fabiano. Meu palpite é 2-0. Claro, para o Brasil, Maria Nedir Couto. É Chácara Santa Teresa. Chácara Santa Teresa. 2 pro Brasil, claro. Ô, Julianão, França. Juliano França, meu amigão. Eu posso ser otimista demais, mas o meu palpite pro jogo de hoje, 4-0, Juliano, hein? Juliano França Marafigo do Guilherme Raul, hein? Bom dia, Fabiano. Boa tarde, né? Ô, Luiz. É, você tá no bom dia ainda? Aqui já é boa tarde, amigão. É, bom trabalho, ótimo final de semana. 1-0 pro Marrocos, hein? Luiz Antônio Simão, quem mais aqui, ó? Maristela Ribeiro. Palpite da Maristela, 2-1. Vamos, Brasil. Sou Maristela Ribeiro, Cristo Rei. Yasmin Limas do Prado. Toca a música do Lança Dante esperando. Não quer palpitar, não quer concorrer ao presente, Yasmin, hein? É, Miguel Pires do Centro. Participando do sorteio também. Brasil 2-1 hoje. Fabiano, 3-1 pro Brasil. Mandou sinal de fumaça. Ô, Cleiton. Cleiton dos Santos Almeida Rocha Pedroso da Silva, parente do... Tô brincando. Não. Ô, Cleiton, abraço. Cleiton dos Santos, né? 3-1 palpite dele. Ai, abraço, amigo.
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0: 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Alvorada 1 e 2, boa tarde pra você.
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0: Tá na melhor sintonia, 94.5. Tá em casa ouvindo, tá curtindo. Ah, o sol tá bonito lá fora, agora sim, hein? De manhã, aquela nhaca, né, gente? Pelo amor de Deus, agora sim. Hoje de manhã eu lavei roupa, aí eu pensei, bom, se não sair o sol, como é que eu vou estender a roupa lá fora, né? Aí saindo pra rádio, perto do meio-dia, opa, tá pintando o sol, né? Aí a roupa foi pro sol, pra ficar sequinha, cheirosinha. Aí sim, aí sim.
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0: Vamos palpitar, gente. Tem presente surpresa no Frequência pra você concorrer. Gustavo Lima.

0: Sexta-feira pra você, Alok Sky High. Participação nono. Babado novo com a Cláudia Leite. É, Extravasa, o Gustavo Lima com a Adivinha, tá? Fechando mais um bloco bom demais aqui da Alvorada. Bloco musical, né, gente? Claro, bloco de músicas legais, músicas pra cima, pra animar o nosso sabadão de 13 de junho. Agora com um sol lindaço lá fora, em clima de Brasil, ziu, em clima de Copa do Mundo. Hoje estreia da seleção brasileira. O jogo começa às 7, hein, gente? É. Então, muita gente acompanhando a estreia da seleção. Aqui no Frequência 94, tem presente surpresa pra mim sortear pro ouvinte, pra quem mandar o nome completo e nome do bairro e o palpite pro jogo. Não pode faltar o palpite pro jogo, tá? Pra concorrer a presentão da Alvorada. Bom, vamos lá. 2-1 para o Brasil, gol de Vinícius Júnior, inclusive, hein? É, quem mandou aqui? O João Sizuki. Valeu, João. Um abraço, tá? É, boa tarde. Marrocos 1, Brasil 0. Outro que não é brasileiro, hein? O Aldemir Fernandes. Não é possível, né, gente? Torcer contra o Brasil numa Copa do Mundo. Que é isso, meu povo? É, quem?
1: Bom dia, Fabiano.
0: Oi.
1: Aqui é a Jonita, aparecendo dois anos.
0: Oi, Jonita.
1: Meu, pra cá no jogo do Brasil, acho que vai dar 2-1.
0: 2-1, palpite da Jonita, e tá concorrendo, sim, a presente surpresa aqui do nosso Frequência 94. Fala, Jefferson. É, o palpite do Jefferson é 1-1. Ele não tá otimista, não, hein? Pelo menos não tá torcendo contra, né? Tem palpites aqui a favor do Marrocos, gente. Pelo menos empate, né, ô Jefferson? Nome completinho e bairro pra concorrer a presente, ô Jefferson. Manda aí. É, maravilha. Ó, o Alu mandando aqui, ó. Ah. Mandou o Fabiano Carlos com uma camisa seleção. Eu vou salvar essa figurinha. Posso? Posso, né? Ela que mandou pra mim aqui, a Lu Góes, minha queridona aí de Rio do Campo. Abração pra ti, minha querida, tá? Beijo grande aí, tá bom? Deve estar na faxina, Lu, hein? Será que tá? Será que tá na faxina? Geralmente sim, né? Sábado à tarde, com um sol bonito. Se aqui tá um sol lindo, imagina Rio do Campo, hein? Ah, maravilha! Vamos lá, quem mais? Luciane Vaz do Centro. Oi, Lu, oi!
2: Boa tarde, Fabiano. É, boa tarde. O meu palpite é 2-1.
0: 2-1.
2: 2 pro Brasil.
0: Claro.
2: É o meu palpite, Deus, Luciane Vaz.
0: Beleza.
2: Pode ser que eu esteja enganado, mas eu acho. Vamos torcer que seja.
0: É.
2: Uma boa tarde,
0: boa
2: Fabiano.
0: Boa tarde pra você. Claro, torcer a favor do Brasil, né, gente? Por favor, hein? Já saiu 2 palpites de empate, 1-1. E acho que foi 2 ou 3 ouvintes que estão torcendo contra o Brasil, hein? Que isso? Torcendo a favor do Marrocos. Maria Correia de Souza, minha queridona, do bairro Aparecida, 3-1 para o Brasil. Volto já com mais palpites, tá? Ó, você palpitando com o seu nome completo e bairro, concorre à presente surpresa aqui do Frequência 94.
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0: Alvorada, boa tarde, 1:16.
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tarde por aqui. Ah, bora participar no WhatsApp 991063978. Palpite pro jogo do Brasil hoje. Nome completo e bairro. Tem presente surpresa pra sortear no finalzinho do Frequência. Zé Vaqueiro, fim da noite, 1:18.

0: Legal, Edu Ribeiro, Minamora, hein? 1h25, boa tarde pra você aqui na nossa 94.5. A frequência, hein? Até as 3 pra você.
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0: beleza? Cauã Furacão, Vagabundo Não Chora Mais, Edu Ribeiro, Mina Mora, Zé Vaqueiro e o Fim da Noite, 1h28, boa tarde pra você. Temperatura aqui no centro da cidade, aqui no, nos altos da Tânia, Ciola Aparecida Gaudêncio, 14 graus, temperatura amena, mas o sol tá lindo lá fora, gente, o sol tá bonito, até no sol tá um pouquinho mais quente, quentinho, vamos dizer assim, quentinho no diminutivo. Mas claro, temperatura marcando aqui no estúdio 14 graus, hein? É típico de ainda outono, semana que vem começa oficialmente o inverno. Ah, o inverno vem pra valer, gente. Bom, já estamos vivendo dias frios. Hoje de manhã, por exemplo, eu tava com muito frio, hein? Não sei você, né? Agora um pouquinho menos. Hoje de manhã, pra ter uma ideia, eu levantei hoje um pouquinho mais tarde, estava de folga de manhã. Levantei e vesti 3 blusas e uma jaqueta. Aí começou a esquentar, eu fui tirando as blusas. Aí fiquei com 2 blusas e 1 jaqueta. Agora estou com 1 blusa e ainda com a jaqueta. Ai, ai, ai. Eu não sei, eu não gosto de sentir frio, né? Eu não gosto de sentir frio, hein? Vamos pros palpites? Tem brinde surpresa. Presente surpresa pro sorteio no finalzinho do Frequência. Nome completo, bairro e palpite, hein, gente? Celoni Moraes do Guilherme Rauen. Ela vai no 3-1 pro Brasil, hein? Show aí. Gostaria que vocês tocassem essa música, se puder. Qual música, hein? Ah, depois eu ouço aqui, hein? Mandaram um áudio da música aqui, hein? Não sei nem que música é. Quem tá mandando aqui, ó?
1: Bom dia, meu amigo Gilmar. Tudo bom? Aqui é o Antônio Carlos.
0: O Gilmar tá de folga hoje.
1: Participar do sorteio, reconhecer a música.
0: O Gilmar tá de folga.
1: Rosemário Furtado. Beleza?
0: Beleza.
1: Moro aqui no bairro Garagem. Ali perto, ela é grande amor da minha vida.
0: Tá bom.
1: Foi atendido, agradeço.
0: Tá bom, abraço aí, tá bom? Antônio Carlos. 2-1 pro Brasil, Fabiano. É a Ana do Centro, né? Se você me mandar o nome completo, vai pro sorteio, tá? Ah, mandou um copo do Brasil. Ó, que copo bonito dela aqui, ó. Vai, Brasil! É isso aí, Ana! Ô, Ana, quiser participar do sorteio, tem que mandar o nomezinho completo, amor, minha querida. Nega. Quem é nega, hein? Boa tarde, tudo bem? Palpite 3-1, vai dar Brasil. Ah, Derli Martins, minha amiga nega, Derli Martins do Centro. Tem mais aqui mandando áudio, roda áudio.
2: Boa tarde, Fabiano, tudo bem? Aqui é o Ademir Miranda.
0: Opa!
2: Do bairro Cristo Rei.
0: Legal.
2: O palpite quanto ao Brasil e Marrocos vai dar 2-1 pro Marrocos.
0: Ah, eu não acredito. Mais um torcendo pro contra o Brasil. Ô, Miranda, até você, Miranda. Tá desacreditado mesmo, hein? Meu Deus! Boa tarde, Paulo César de Fraiburgo, 2-0 Brasil, Zil, Zil. Aí, abraço aí pro Paulo César. Então tá, né, gente? WhatsApp liberado, 99106-3978. Quem participar, com o nome completo, o bairro e o palpite pro jogo do Brasil e Marrocos, vai pro sorteio do presente surpresa, tá bom? No final do Frequência.
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0: Alvorada, boa tarde pra você, 1h31.
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0: Mas tem alguns ouvintes aqui, ó. Tem alguns ouvintes aqui, eu torcendo contra o Brasil, rapaz, hein? Palpitando contra o Brasil, hein? Que isso, gente? Vocês estão contra o nosso Brasil, a seleção brasileira. É, por que isso, hein? Não tô entendendo, hein? Oi, Fabiano, eu estou contra o Brasil, porque o Brasil é uma... Opa! Ele falou um palavrão aqui, hein? Falou, não escreveu, quase que eu falei. M de mercadoria. Gente, não tem nada a ver uma coisa com outra. Então vamos misturar política com seleção brasileira, né? Por favor. O Brasil tá uma mercadoria. Gente, uma coisa é uma coisa, outra coisa, hein? Não vamos misturar política com seleção brasileira, Copa do Mundo, né? O ouvinte mandou que o Brasil tá uma mas ele tá falando do país, né? Nesse caso, vamos falar de seleção brasileira e esquecer os problemas do dia a dia, né? Então, gente, ai, ai, ai, calma aí, meu povo, calma, calma, calma, Jennifer Stephanie e Caltrin Beach.

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2: Vamos lá, 19 para as duas em City, aqui na Alvorada.
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maravilha pra você, AC/DC, Thunderstruck. Menos é mais, Champagne Master, Jennifer e Stephanie, tô na moda com o Caltrim Beach, hein? Agora faltando 14 para as 2 da tarde, até as 3 tem o Frequência. Ó, tem presente surpresa pra você que participar com o nome completo e bairro. E um palpite pro jogo de hoje, a estreia da seleção brasileira contra o Marrocos. Adilson Prestes, ô Adilson! 3-0 Brasil, Adilson Gariando! Gariando também dá um palpite, né, o Gariando? O Guto também tem palpite, ô Guto, ô amigão Guto! Gustavo Soares dos Santos. O Guto é o senhor Gustavo Soares dos Santos. Nome chique, hein? Gustavo Soares dos Santos. Eu não sabia que o nome do Guto era Gustavo Soares dos Santos. É chiquérrimo, hein? Ô Guto, abraço também, amigão. 2-0 é o palpite do Guto e do Gariando, o Adilson Prestes é 3-0 Brasil. É por aí, hein? Eu sou um brasileiro e torço pro Brasil, claro. Brasileiro torce pro seu país. É. Lude Lebon Regis, palpite dela é 2 pro Brasil, 1 para o Marrocos. É Lu do quê? Quer concorrer ao presente? Ô Lu, então manda nomezinho completo, minha queridona, tá? É, aí sim. Senão não vai pro sorteio. Só com Lu. Lu sozinha não vai. Lu sozinha não vai. Tem que ser Luciane ou Luciana, alguma coisa, né, minha queridona? Ó, se der. O meu amigo Narciso mandou assim, ó. Só ter vontade de trabalhar, tudo dá certo, hein? Ah, sim. Só ter vontade de trabalhar, tudo dá certo, né? Às vezes é sofrido, né, ô Narciso? Ó, o meu amigo Marcelo, rapaz, hein? O palpite do Marcelo é 3-0 pro Marrocos, hein? É só pra não perder tempo assistindo o jogo. Esse tá completamente desconfiante aí, né? Ou seja, é, como é que diz? É desconfiado, né? E viva o Marrocos. Ô Marcelo, se você souber cantar o hino da seleção do Marrocos, o hino do Marrocos, você vai ganhar um prêmio, tá? Se você souber cantar o hino, já que você tá torcendo tanto pro Marrocos, se você cantar o hino do Marrocos, você ganha um prêmio. É, os torcedores do Marrocos aí, ó. Se alguém cantar o hino do Marrocos, ganha prêmio aqui na Alvorada. Ah, agora eu quero ver, né? Não sabe, né, Marcelo? Então vai torcer pro Marrocos por quê, hein? Tem que cantar o hino do Marrocos, tem que ganhar prêmio, tá? É, ah não, a Lu não quer concorrer? É só palpite mesmo, mas tá curtindo a Alvorada. O que importa, ô Lu, que você tá curtindo a nossa programação, tá bom? Valeu, abraço! 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

0: Alvorada, boa tarde pra você. Faltando 11 pras duas.
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4: Olá, tudo bem por aí? Espero que sim. Eu sou Carol Denardi, repórter da Rede de Notícias Acaerte. Hoje você vai ouvir o presidente da Fundação Catarinense de Esporte, Jefferson Ramos Batista. O governo de Santa Catarina apresentou o maior investimento da história no setor, totalizando 121 milhões de reais por meio de 3 programas. Quem detalha esta nova fase do esporte catarinense é o presidente da FESPORTE, Jefferson Ramos Batista.
5: Tivemos a relação definitiva de 1.616 atletas, o maior Bolsa Atleta de toda a história de Santa Catarina, inclusive o maior valor aportado por um estado aos atletas catarinenses, serão injetados na economia catarinense nesse ano de 2026 e diretamente aos atletas 16,5 milhões. E claro, o que falar do nosso programa de incentivo ao esporte, o PIE, são 75 milhões injetados diretamente no esporte para ajudar as entidades esportivas, para ajudar o fomento de grandes eventos, para poder ajudar as equipes de alto rendimento e também o paradesporto. Temos um edital específico para o paradesporto, aliás, o único do Brasil que traz Santa Catarina realmente como referência.
4: Jefferson Batista explica ainda a diferença prática entre os programas de iniciação esportiva escolar e o de incentivo ao esporte por meio de renúncia fiscal.
5: O PID é um programa de iniciação esportiva escolar. Nós repassamos um valor para as universidades e as universidades descontam as parcelas das mensalidades dos acadêmicos e os acadêmicos de educação física trabalham nas entidades em até 4 horas semanais para poder fomentar o esporte. Quem pode participar do PID? Entidades sem fins lucrativos, municípios, escolas, ou seja, é um programa de contraturno escolar. O PIES é um programa de incentivo ao esporte que nós lançamos editais específicos em 5 segmentos. No paradesporto, esporte educacional, esporte de alto rendimento, esporte de eventos e esporte de participação. O que significa isso? O governo do estado está deixando de arrecadar 75 milhões de ICMS e colocando no esporte de Santa Catarina e na FESPORTE. As empresas, em vez de elas pagarem o ICMS para o estado, elas podem aportar o recurso nas entidades que foram aprovadas no programa de incentivo ao esporte.
4: Você ouviu o presidente da Fundação Catarinense de Esporte, FESPORTE, Jefferson Ramos Batista. Um abraço e até a próxima semana com mais uma edição do Minuto de Santa Catarina.

0: Opa, estamos voltando 7 minutos, faltando para as 2 da tarde.
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0: Ó, já vou trazer a escalação do Marrocos para você, torcedores do Marrocos. O Marcelo, quem mais aqui? Eu não lembro mais os ouvintes que estão torcendo contra o Brasil. O Marcelo mandou o seguinte... É, mandou assim, ó.
2: Torcer contra pra ver se o Brasil ganha, né?
0: Torcer contra pra ver se o Brasil ganha. Vai dar empate 1-1. É. Arli Lorenzetti do Adolfo Corrêa da Silva. Tá concorrendo ao presente, tá bom? Presente surpresa. Pelo menos não tá torcendo contra, né, Arli? Pelo menos o empate. Menos mal, hein? Menos mal, minha amiga. Menos mal, hein?
3: Boa tarde, aqui é a Margarita do Menegato.
0: Opa!
3: Do 2 pro Marrocos e um pro Brasil.
0: Ah, não acredito! Margarida, até você, Margarida! 6 minutos pras 2. Amor pra recomeçar, Frejar.

0: Aqui eu tô obrigado, Natan, com o Zé Vaqueiro e o Frejá Amor pra recomeçar, 2 horas em ponto, fechando mais 1 hora do Frequência 94, ou seja, vamos até as 3, tem presente surpresa pra você concorrer. Você que mandar um nome completo, nome do bairro e um palpite pro jogo de hoje, a estreia da seleção brasileira na Copa, Brasil e Marrocos, hein? Vamos lá pros palpites? Depois do intervalo ou agora? Depois do intervalo, então tá, eu volto mais com o palpites e a sua participação aqui é pra você concorrer a presente surpresa aqui na programação da Alvorada.
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0: Alvorada, boa tarde pra você. 2 horas, 1 minuto.

0: 23, 22 em Santa Cecília.
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1: 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Vamos lá, seguindo 2:03, é o nosso Frequência até as 3, depois tem Sertanejo Bom Demais, a gente vai ligado com você, você ligado na Alvorada, em toda a grande região, Alvorada 94.5, a melhor frequência, a melhor.
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1: Aí sim, hein? Aí sim, 2:03. Nome completo, bairro e um palpite pro jogo do Brasil e Marrocos. Pra concorrer no finalzinho do nosso Frequência, tá? Ao sorteio do presente surpresa. Boa tarde, Fabiano. 2-1 pro Brasil. Daniela Cardino Limas. Bairro Marcelino Fernandes. Quem mais aqui? Quem mais?
4: Boa tarde, Fabiano.
1: Boa tarde,
4: Deus
1: bem.
4: Abençoe a tua
1: Amém.
4: Tarde.
1: Campeão. Obrigado, você também.
4: 2-0 Brasil, né?
1: 2-0.
4: Temos que ser brasileiro, né?
1: Claro, né?
4: Vai dar Brasil.
1: Vai dar Brasil. Opa, quem mais aqui, ó? Diego Silva, o Brasil tem que ganhar o primeiro jogo, pelo menos. Mas qual é o palpite, hein, ô Diego? Diego Silva, qual é o palpite do jogo? Tem que ganhar, mas tem que dar um palpite aí, ó. Vamos ganhar, segundo Dona Solange Sol. Hoje o dia tá um sol bonito, né, Sol? O sol hoje tá como você. Sol brilhando, né? Solange de Souza. Vamos ganhar 2-1. Quer concorrer ao presente surpresa, ou Solange? Então manda nome completo e bairro, tá bom? Senão não vai pro sorteio. Você só mandou o palpite. Eu não sei se você quer ganhar um presente surpresa ou não, né, Sol? Jonas Antunes. Do Adolfo Corrêa da Silva vai dar 2-1 pro Brasil, é isso? A Maria Borges, 2-1 pro Brasil, também tá participando, né, Maria? Vamos lá, 99106-3978. Maria Borges, valeu, Maria. Oi, Fabiano, o Brasil vai ganhar hoje, mas não vai ser fácil, hein? 1-0, inclusive é o meu palpite, o meu palpite aqui do Fabiano, tá? 1-0, hein? Fabiano, o Brasil não vai conseguir ser campeão, mas hoje ganha. Tá bom, hein? Vamos lá. E por falar em Brasil, a música Balança Brasil Copacabana Beach é sucesso da década de 90. A gente mata a saudade aqui, ó. 2:05.

Vamos, Look for the Good. Aqui na programação da Alvorada, banda GDO e o Coração Não, Copacabana Beach, Balança Brasil, 2h17. Ótima tarde pra você ligado na Alvorada, frequência 94 até as 3. Ó, tem sorteio de presente surpresa, tá? Com o seu nome completo, nome do bairro e o palpite pro jogo entre Brasil e Marrocos hoje na estreia da seleção. Vamos lá, meu amigo Leonir Vidal, do Adolfo Correia. E mandou assim, vai dar 3-2 pro Brasil. Opa, vai ser um jogo daqueles, então. 3-2, hein? Isso quer dizer que vai ser um jogo bom, hein? 3-2, placar assim, ó, parelho, né, ô Leonir? É jogo bom, geralmente é jogo bom.

É, boa tarde, Fabiano. Vai dar 2-2 e a Janete Aparecida Borges do Beneghetti. Janete não tá muito confiante, não. 2-2. Mas pelo menos não tá torcendo contra o Brasil, né, ô Janete? Ah, quem mais aqui tá ligado na Alvorada também? Oi, quem mandou? Oi, tem áudio aqui? Tem áudio? Não, não tem nada no áudio. É, então tá certo. O Osni Almeida é do bairro Adolfo Correia da Silva, né? Vamos lá, 99106-3978. Depois do intervalo eu vou trazer a escalação do Brasil e do Marrocos, hein? Alguém vai cantar o hino do Marrocos aí, os torcedores do Marrocos? É, os torcedores que estão contra o Brasil? Se cantar o hino do Marrocos, certinho ganha um prêmio da Alvorada. R$500 de prêmio. Se cantar o hino correto, hein? Ganha R$500 se cantar o hino correto do Marrocos. É, tá bom, né? Os torcedores que estão contra o Brasil.

0: Alvorada, boa tarde, 2h19.
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0: Vamos lá, 2:21, é o Frequência 94 até as 3 pra você.
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0: Ah, mais palpites? Ah, então vamos lá, os ouvintes participando aqui, ó. É, mais palpites pro jogo do Brasil hoje, estreia na seleção na Copa. O Alexandro Basqueira, sou do Guilherme Raul, vai dar 3-1 para o Brasil. Boa tarde para Elisângela Campos. É 2-1 para o Brasil. É palpite aí do Jonathan Melo, do Felipe, do Otávio, da Ana Melo, do Juliano Moraes, é Maria do Carmo também, do Guilherme Howen. Oi! Oi, Rosane Chagas, ela mandou um oi aqui. Vamos lá. Então, falando de Brasil e Marrocos, aqui na Alvorada. A escalação de Marrocos, hein? A escalação de Marrocos, hein? Alguém pediu pra mim aqui, gente, é difícil a escalação de Marrocos, mas vamos lá, vamos tentar aqui, ó. A provável escalação do Marrocos para a estreia da Copa do Mundo é o Bono, o goleiro, Hakimi, esse é famoso, hein? Esse é o craque do time, o Hakimi, Diop, Riyad e Mazraoui, defensores. É Bouadji, é Aynaoui, volantes. Brahim Dias, esse também é jogador, esse joga bem também. Hakimi e o Brahim Dias, eles são craques do time, os craques. Onauri e Staitaubi, ou Svaitaubi, meio-campistas, tá? É Saibari, atacante, ou Saibari, né? A equipe é comandada pelo técnico Mohamed Ouabi, ou Rabi, né? Ou Rabi, e capitaneada pelo lateral Hakimi. Bom, é mais ou menos isso, né, gente? Claro que eu não sei o perfeito, né? Mas ninguém tá interessado na seleção do Marrocos, né? Não é possível. Só os meus amigos que estão torcendo contra, que deram um palpite a favor do Marrocos. Eles sim estão interessados, por isso que eu passei a escalação pra eles, né? É, que estão torcendo pro Marrocos, né? Bom, o Brasil vai estrear hoje à noite com uma seleção... Aqui diz o seguinte, hein? Aqui a matéria diz assim, ó. Brasil estreia na Copa com escalação inédita na Copa do Mundo hoje, hein? E deve seguir metamorfose na busca pelo Hexa, né? Ancelotti chega a 13 formações diferentes em um ano de trabalho e prevê novas alterações ao longo do Mundial, hein? Cadê os atletas? Cadê a escalação aqui, hein? A provável escalação, hein? Até aqui, ó. A escalação esboçada por Ancelotti ao longo dos últimos dias e que deve iniciar a partida, não é que vai ser essa exatamente. Alisson no gol, aí a zaga composta por Danilo, Gabriel Magalhães, Marquinhos e Alexandre. Marquinhos lateral direita, pela direita, e Alexandre pela esquerda. Aí os meios, né? Meio campistas, Casemiro, Bruno Guimarães e Lucas Paquetá. E lá o trio de ataque, Rafinha, Matheus Cunha e Vini Júnior. Gente, é o seguinte... O setor ofensivo do Brasil é muito esperado, né? No caso do Vini Júnior, isso tem que brilhar, gente. Porque os últimos jogos do Vini não foram legais, hein? Não foram legais, né? Não foram legais mesmo. Então, espera-se muito do Vini Júnior. Matheus Cunha ganhou titularidade ali como, digamos, um centroavante, né? Matheus Cunha. E o Rafinha também, craque do Barcelona, espera-se muito. Mas o nosso trio de ataque ali, Rafinha, Matheus Cunha e Vini Júnior, é que se espera-se muito deles, hein? Claro, aí a parte defensiva do Brasil, né, gente? Parte defensiva, nossa zaga composta aí pelo Danilo, Gabriel Magalhães, Marquinhos pela direita e o Alexandre pela esquerda, devem fechar a casinha, como disse o meu colega de trabalho, o Jean Andrade, hoje pela manhã. Meio campão, Casemiro tem nome, Bruno Guimarães e Lucas Paquetá, né? Vamos aguardar aí. É um jogo bastante pegado, bastante difícil pro Brasil. Por que bastante difícil, Fabiano? Marrocos é uma equipe africana, hein? É uma das melhores seleções da África. E todos os jogadores, todos não, mas as equipes africanas, os jogadores africanos, eles têm a parte física muito alta. O diferencial deles é a parte física, né? Eles não cansam. Geralmente, jogam 90 minutos, os caras não cansam, correm bastante, né? Então, essa é a preocupação aí da fase defensiva aí do técnico Ancelotti. Beleza? E quem cantar o hino do Marrocos ganha R$500, tá bom? Skank, Amores Imperfeitos, 2:26. Que tal que numa dessa aparece alguém cantando aí o hino do Marrocos correto, hein? Eu vou ter que desembolsar aqui R$500, hein? Não, né? Não é possível, né, gente? 2:26, boa tarde.

0: Hits, Aira Skank, Amores Imperfeitos. Maravilha, nossa frequência 94 até as 13. Daqui a pouco tem sorteio, gente. Sorteio de um presente surpresa pra quem tá participando desde o começo. Desde o começo do programa, meio-dia começamos, hein? Ó, e tem palpite pro jogo da seleção brasileira contra Marrocos às 7 hoje, 7 da noite. Brasil e Marrocos. O seu palpite, seu nome completo e o bairro onde você mora, ou onde você mora, tá bom? Aí tem presente surpresa pra concorrer, pra você concorrer aqui na Alvorada. Meu amigão Zé do Bento, fala Zé!
1: Não sei, eu disse não dá 1-1. Esse seria o meu palpite.
0: 1-1, 1-1.
1: Né? Valeu! Sim.
0: Valeu, abraço. Zé, abração. O Zé tá, alguns empates, né? É, alguns palpites de empate, é. Galera aí meio que... não tão muito otimista com nossa seleção. Tem alguns palpites de goleadas, né? Surgiu 5-0, surgiu 6-1. E surgiu os torcedores do Marrocos, né? Aqueles que torcem contra o Flamengo, alguns aqui, hein? E ninguém vai cantar o hino. Vale R$500 quem cantar o hino do Marrocos. Vale R$500. E o prêmio aumenta para 600 agora, é isso? R$600 para quem cantar o hino do Marrocos, hein? R$600. Ó, sou do bairro Rodolfo Corrêa da Silva. Meu nome é Carmen Lúcia de Oliveira, 2-1 pro Brasil. É, quem mais aqui, ó? Fabiana do Prado, do Adolfo Corrêa, 2, Brasil 2 e Marrocos 0. Brasil 2, Marrocos 0, 0, 0, 0, 0. Ai, ai, ai, então tá bom, né? Eu vou pro intervalo e volto já, pra gente dar uma passadinha nos jogos até aqui da Copa, né? A Copa começou no dia 11, oficialmente, na quinta. Então até aqui, quais foram os jogos e os resultados, já já.
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0: Alvorada, boa tarde pra você, 2h36.
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5: Já imaginou acompanhar uma partida de futebol pela visão do árbitro? Essa experiência está cada vez mais próxima da realidade de nós, torcedores. A FIFA vem testando e utilizando câmeras corporais nos árbitros para registrar imagens inéditas de dentro de campo. O recurso permite que o público veja os lances, conversas e decisões sobre a mesma perspectiva de quem conduz o jogo. Além de oferecer imagens exclusivas para transmissões, também permite análises. E a tecnologia ajuda a explicar determinadas marcações, aumentando a compreensão sobre o trabalho da arbitragem. Eu sou Melina Calduro, de Nova Jersey, diretamente para a Caerte em Campo.
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0: lá, 21 minutos, faltando para as 3 da tarde por aqui, voltamos.
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0: Ó, nome completo e bairro e palpite do jogo entre Brasil e Marrocos, hoje à noite, 19h07. Aí você vai concorrer a brinde, apresentar uma surpresa aqui, tá? É, tem que ser na língua do Marrocos, né? Claro. Tô perguntando aqui, ó. É prático cantar na língua do Marrocos ou pode ser cantado em português o hino? Não, tem que ser original, né? Tem que ser o hino original. Ah, original, claro. Hino original e certinho, corretíssimo, hein? Bom, gente, os jogos até aqui da Copa do Mundo, que começou no dia 11, na quinta-feira. É Estados Unidos, Canadá e México. Bom, vamos começar pelos grupos. No grupo A tem México, Coreia do Sul, República Tcheca e África do Sul, né? Primeira rodada, é o México, que foi o primeiro jogo da Copa, 2-0, México é, em cima da África do Sul. A Coreia do Sul também jogou na quinta, 2-1, tá? Venceu de 2, então, nesse caso, o México, Coreia do Sul lidera com 3 pontos, né? 0 para a República Tcheca e 0 para a África do Sul. No grupo B, que tem Bósnia, Canadá, Catar e Suíça. É, o Canadá já jogou ontem, tá, dia 12, empatou com a Bósnia em 1-1. Santa Clara, ou seja, Catar. Santa Clara não, Santa Clara é o local do jogo. Catar e Suíça jogam hoje, 16 horas, 4 da tarde, hein? No grupo B. No grupo C, que tem Brasil, Escócia, Haiti e Marrocos. Ou então, claro, hoje, 19 horas, tem Brasil e Marrocos. Em Nova Jersey, em Boston, tem às 22 horas, Haiti e Escócia. No grupo D, que tem Estados Unidos, Austrália, Turquia e Paraguai. Bom, tivemos já Estados Unidos jogando contra o Paraguai. 4-1, Estados Unidos, hein? Time da casa, né? Seleção da casa. Amanhã, dia 14, joga Austrália e Turquia a 1 hora da manhã em Vancouver Place. Grupo E, que tem Alemanha, Costa do Marfim, Curaçao e Equador. Amanhã, então, a Alemanha estreia, 14 horas, 2 da tarde, horário de Brasília, contra Curaçao, tá? Ainda amanhã, Costa do Marfim estreia às 20 horas, 8 da noite, contra Equador. No grupo F, que tem Holanda, Japão, Suécia e Tunísia, vão jogar amanhã. Holanda, 17 horas, enfrenta o Japão. E às 23 horas, Suécia enfrenta a Tunísia. Enfim, né? As outras seleções ainda vão estrear Argentina, Colômbia, tem a França, que é a grande favorita, Inglaterra, uma das favoritas, Portugal, Espanha, ainda estreia. Tá bom, um pouquinho aí da Copa do Mundo, dos jogos que ocorreram, que vão ocorrer ainda. 18 para as 3 da tarde, grupo Menos é Mais, e Simone Mendes, Pedro Pecado.

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0: Então, Grupo Menos é Mais, Pedro Pecado com a Simone Mendes. Gente, eu vou pro intervalo em fase de jogo e já volto com o sorteio, tá? Sorteio de um presente surpresa pra quem participou aqui dos palpites também do jogo do Brasil e Marrocos, tá? Adolfo Corrêa da Silva, Priscila Carvalho também deixou seu palpite. 2-1. Brasil 2, Coreia 1. Coreia? Não, mas é o Brasil já contra Marrocos, ô Priscila, não contra a Coreia. Abraço, tá? Abraço pra vocês aí, ó. É meu amigo Gregory Garcia. Ô, Gregory, mas é por aí, né, Gregory? Hoje em dia a seleção não é mais aquela, né? Ó, eu lembro muito. Eu não sei o Gregory, mas... Não sei se o Gregory... Qual é a idade do Gregory, né? Eu também não vou falar a minha também, né? Não tem necessidade. Mas, enfim. Eu, quando eu comecei a acompanhar a seleção brasileira, pra valer mesmo, pra valer, assim, assistir os jogos, eu comecei a acompanhar a seleção ali... Na década de 90, né? No final dos 80, década de 90. Seleção de 82 era muito pequeno ainda, né? E eu lembro alguma coisa da seleção de 82. 86 lembro vagamente alguma coisa. Aí, 1990, aí eu já lembro mais, né? Aí veio a de 94. 94 foi o Tetra, né? Aí esse, pra mim, foi o grande momento da seleção, né? Eu acompanhei, assim, todos os jogos e torcia pra caramba. Não que em 90 ou 86 eu não torcia, mas eu não acompanhava muito, não tinha aquela paixão, assim, mesmo pra seleção. 94 no Tetra, com Romário, Bebeto, Zinho, Jorginho, Dunga, Tafarel. Ali foi, acho que foi, pra mim foi a melhor seleção. Foi aquela que eu acompanhei mesmo, pra mim a melhor seleção foi a de 94, né? Aí vem 98, 2002, que foi a última Copa que o Brasil foi campeão, que foi o Penta, né, de 2002. Lá com Ronaldo, Ronaldinho, Rivaldo, enfim, 2002. Mas a minha melhor seleção foi a de 94, sem dúvida, né? Não sei o que o Gregory pensa, né, Gregory? Ele mandou aqui algumas opiniões dele aqui, hein? Eu volto já com o sorteio do presente surpresa, fica ligado.
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0: Alvorada, boa tarde pra você. Agora faltando 7 para as 3.
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0: 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Vamos lá, agora faltando 6 minutos para as 3 da tarde por aqui, ó.
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0: Ah, beleza. Bom, a gente vai trazer o sorteio então. Agradecendo todos que participaram aqui e deram seus palpites, tá? Brincadeiras à parte, claro, teve os torcedores aí do Marrocos, né? Eu brinquei também pra lançar aí um desafio pra quem cantasse o hino do Marrocos. Claro que ninguém iria cantar, né? O prêmio era de 500, foi pra R$600. A gente jogou um prêmio bem alto pra... Claro que ninguém vai conseguir cantar o hino do Marrocos, né? Imagina, né? Não tem como, né? Não tem como cantar o hino. Por isso que o prêmio, estávamos aí oferecendo R$600, hein? Aí, não, claro que ninguém iria cantar, né? Mas, que tal que numa dessa aparecia um marroquiano aqui na cidade e mandasse um áudio cantando? Aí, da onde que eu iria tirar R$600, hein? Eu ia fazer uma vaquinha com o Marcelo, que torce contra o Brasil. Marcelo ia ajudar com no mínimo 200 pila, né? R$200. E os outros ouvintes também que torcem contra, que apostaram no Marrocos, né? Os apostadores aí do Marrocos iriam me ajudar a pagar o marroquiano se aparecesse um marroquiano, no caso, uma pessoa que cantasse certinho o hino. Aí teria que pagar, né? Imagina só, né, Marcelo? Aí vocês iriam me ajudar com certeza, hein? Ai, ai, vamos pro sorteio do presente surpresa pra todo mundo que participou aqui, ó. Nossa programação da Alvorada, no Frequência 94, quem vai levar presente surpresa? Quem vai levar presente surpresa na nossa brincadeira da tarde? Palpitaram no jogo hoje à noite em Seleção Brasileira, 7 da noite, Brasil e Marrocos. Seleção Brasileira hoje à noite, e não percam! Enfim, brincadeiras à parte, muita gente desacreditada com a seleção, logicamente, né? A seleção não passa nem na primeira fase, muitos até me disseram esses dias, eu não sei, hein? Sinceramente, não sei agora, hein? Mas vamos aguardar o jogo de hoje e o andamento aí, né? Da Copa do Mundo para a Seleção Brasileira. Quem vai levar o sorteio? Atenção! Tenho aqui, já tem? Já tem o ganhador? Hein? Já tem o ganhador? Vamos lá então. Deixa eu ver aqui. O ganhador é, atenção. Não, esse aqui não colocou o nome completo, não. Então não vale. Não, não vale. Esse aqui colocou o primeiro nome. Tem que ser o nome completo, gente. Aqui não valeu então, hein? Sorteio de novo pra mim aí, por favor. Sorteio de novo. Sorteia de novo pra conferir quem levou aqui. Sorteia de novo pra mim, por favor. Ah, aqui valeu, hein? Ah, uma amiga, uma ouvinte do Guilherme Howen, palpitou. Ela palpitou 3-1 para o Brasil. Celoni Moraes ganhou! Celoni Moraes ganhou, presente surpresa. Passa a partir de segunda-feira aqui na recepção, tá? Tem uma semana pra retirar, tá bom, Celoni? Ganhou um brinde surpresa aqui na nossa programação do Frequência. Parabéns, Celoni Moraes, do Guilherme Howen. E eu fecho o nosso Frequência de hoje com o sucesso do Sorriso Maroto, 1,65 m. Eu já volto, vai ter sorteio no sertanejo também. Daqui a pouquinho tem sorteio também no sertanejo, bom demais. Já pra você.

0: então, voltando só pra encerrar aqui, gente, é Sorriso Maroto, 1,65m, e agradecer os nossos parceiros, patrocinadores aqui do Frequência, a Quase Tudo, Agromaster, GGNet Telecom, Central Móveis e Big Bom. Rapidinho, eu já volto com o Sertanejo Bom Demais.
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0: 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Vamos lá, começando mais um Sertanejo Bom Demais, especial do sábado, comigo Fabiano Carlos, até às 5 aqui na Alvorada. 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Hoje é sábado, 13 de junho de 2026. Temperatura aqui no centro da cidade, na Tânia Senhora Gaudêncio, centro, em Santa Cecília, 15 graus e o sol lindo lá fora. Céu azul, é isso? Pouquíssimas nuvens, né? Pouquíssimas nuvens. Gente, tem sorteio de vale compras do Supermercado Medeiros agora! Já pode mandar mensagem com nome completo e bairro para concorrer a vale compras do Supermercado Medeiros. Vamos participar? Vamos lá!
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0: 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Começando o nosso sertanejo com Lauana Prado Zap. Nome completo e bairro para concorrer a vale compras do Supermercado Medeiros a partir de agora.
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0: quinta-feira pra você, tá aí, 13h14, boa tarde, Luiz e Maurílio, S de Saudade, com a participação de Zé Neto e Cristiano, Léo Magalhães brega com Pinga, Guilherme e Benuto, a Jacolírio com Hugo e Guilherme, e no comecinho teve Lauana Prado, né, Zap. Bom, tá valendo vale compras do supermercado Medeiros pra você concorrer, gente. Vamos lá? Quem já tá participando comigo aqui? Miguel Pires, do Centro, participando do sorteio. A Patrícia Maiberg, do Guilherme Hauen, participando também aqui na Alvorada. Quem mais? Quem mais?
1: Eu quero participar do sorteio do supermercado Medeiros.
0: Isso.
1: Meu nome é Elisa Aguilera dos Santos.
0: Tá bom, beleza.
1: O nome do bairro é bairro Guilherme Hauen.
0: E valeu, Elisa, participando do sorteio do Vale Compras do Medeiros, hein? E as Milimas do Centro também concorrendo. O João Suzuki do bairro Guilherme Hauen também concorrendo. Quem tá participando, a Catilaine Maiberg do Guilherme Hauen. A Daniela Carneiro Limas do Marcelino Fernandes. Quem mais? A Derli Terezinha Martins do Centro. E tem mais. Oi?
2: Eu queria participar do sorteio do...
0: Do mercado.
2: Ah, eu esqueci agora.
0: Esqueceu? Ah, e agora?
2: Meu nome é Vitorino, eu moro no Guilherme House.
0: Tá bom, é sorteio do Vale Compras, ele esqueceu. É sorteio do Vale Compras do Supermercado Medeiros. Grava um outro áudio aí. Aí tá. É Vale Compras do Supermercado Medeiros, amigo.
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0: 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Opa, vamos juntos até às 5 por aqui no Sertanejo Bom Demais, para você participar com o nome completo e bairro e concorrer ao Vale Compras do Supermercado Medeiros. Combinado? Combinado, vai lá, participe.
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0: Henrique e Juliano, Ele Quer Ser Eu.

0: Vila, 13h25 na tarde da Alvorada, tá aí de Alexandre Agenda Rabiscada. Essa é pra matar saudade aqui no Sertanejo Bom Demais, hein? Até às 5 a gente faz juntos aqui na Alvorada.
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0: Mais uma, Jorge Henrique Rodrigo. Boa tarde pra você.

0: Opa, 3:28, boa tarde então, tá aí, curtimos cliente preferencial, Jorge Henrique Rodrigo, Ataíde Alexandre, agenda rabiscada, Henrique Juliano, ele quer ser eu, hein? É o sertanejo até as 5, tem sorteio do Vale Compras do Supermercado Medeiros pra você concorrer, tá? Basta deixar aqui o nome completo, o nome do bairro onde você mora, tá? Pra concorrer ao Vale Compras, tá certo? É, vamos lá então, hein? Quem mais tá participando aqui é a Valentim Melo. A Valentim, é, o Luiz Felipe e o Cleiton Melo do Guilherme Raul, hein? Participando do sorteio. Quem mais? Quem mais?
1: Oi, meu nome é Abla Branco Martini. Eu queria participar do sorteio. E o meu bairro é o Marceliano Fernandes.
0: Tá certo, concorrendo então ao sorteio do Vale Compras do Medeiros. Gregory Garcia, Daniele Guetem, Maria Vitória Garcia do São Cristóvão, meus amigos, abraço, boa sorte pra vocês aí. É, sorteio do Vale Compras também, quem mais aqui? O Marcos Rodrigues, antigo britador. Aí no britador, como é que chama a comunidade? É Passadores, se eu não me engano, hein? É Passadores ali, se eu não estiver enganado, é Passadores aí, né? O antigo britador, estou errado, hein? Ah, não sei. Mas enfim, eu acho que é. É Eva Sulema Henkemeyer de Carvalho, Marcelino Fernandes, a Joanita Suzuki, Joanita Aparecida dos Santos, do bairro Guilherme Raul, concorrendo também. Ah, quem mais? O Leandro Souza, do Marcelino Fernandes. Quem mais aqui no sorteio? É Jennifer Dias Medeiros, bairro Guilherme Raul. Boa tarde, Fabiano. Quero participar do sorteio, hein? Janete Simão e Davi Lucas, moramos no Menegatti. Quem mais aqui? Quem mais?
2: Eu quero concorrer ao Vale Compra do Mercado Medeiros. Agora eu falei certo.
0: Falou certo, seu Vitorino, hein? É isso aí, o Vitorino Tiepo, Maristela Ribeiro do Cristo Rei também, concorrendo ao Vale Compras do Medeiros.
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0: Classe, vamos lá, 10:05 tem o nosso sertanejo, agora 3 horas e 33 minutos.
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0: Irmão da Lua, amigo das estrelas, Zezé de Camargo.
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Morro de Saudades, Zé Henrique Gabriel, matando saudade aqui no nosso Sertanejo Bom Demais. Continua com o Gia e Giovanni, Bruno e Marrone, 20 para as 4 agora.

0: parceria de Jean e Giovanni com Bruno Marrone, Me Faz Te Odiar. Uma das músicas recentes aí pra você curtir aqui na Alvorada. Matando Saudade com Zé Henrique e Gabriel Morro de Saudade e Zezé de Camargo, Irmão da Lua, Amigo das Estrelas. Gente, muita gente concorrendo ao Vale Compras do Supermercado Medeiros. Basta inscrever-se no sorteio, tá? Com o nome completo e o nome do bairro, claro. É, para concorrer ao Vale Compras no final do nosso sertanejo bom demais. A Luguais em Rio do Campo pediu Daniel, O Destino Nos Separou. Vou tocar no próximo bloco para você, Lu. Boa tarde, Fabiano. Quero participar do sorteio. A Janete Aparecida Borges, do Menegatti. A Marisa Bandeira, do Centro, também concorrendo ao Vale Compras. Quem mais está comigo?
1: Boa tarde.
0: Oi.
1: Eu quero participar do sorteio do Medeiros.
0: Sim.
1: Meu nome é Iraci Fernandes, moro na Guilherme Raui.
0: Isso, dona Iraci Fernandes concorrendo. Tem mais também aqui, ó, a galera, o Jonathan Melo, Felipe Melo, Otávio, a Ana Melo, Juliano Moraes, Maria do Carmo, todos do Guilherme Raul. Boa tarde, tudo bem? Tudo bem, Silvana, como é que você tá? Quer concorrer? Manda nome completo e bairro aí, tá bom, minha queridona? Vamos lá, intervalo, eu volto já.
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0: Alvorada, boa tarde pra você. Agora 15 faltando pras 4.
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0: Ó, faltando 12 minutos para as 4 horas da tarde, tem Vale Compras do Supermercado Medeiros e você participa com seu nome completo e bairro. Bom, eu falei a... Inclusive alguns dias e falei hoje também sobre o inverno que iria começar semana que vem, não é, gente? É no dia 21 de junho. Eu que já tô me adiantando aqui para a chegada oficial do inverno. O inverno começa no dia 21 de junho, às 5 horas e 25 minutos, horário de Brasília, tá? Um momento astronômico conhecido como solstício de inverno. Marca o dia mais curto e a noite mais longa do ano. A estação segue até o dia 22 de setembro, quando aí vem a primavera. Então, eu falei essa semana, inclusive, no horário da manhã, no Estação Alvorada, que o inverno começaria semana que vem. Não é dia 21, hoje é dia 13. É sábado que vem, é dia 20. Vai ser fora amanhã, domingo, no outro domingo, aí sim começa oficialmente o inverno. Então tem mais uma semana de outono, mas claro, já estamos aí vivenciando dias frios, hein? Dias aí típicos de inverno, mas oficialmente começa no dia 21 de junho, ai, no Hemisfério Sul, Deprê, Marina Mendonça, 11 para as 4.

0: Legal pra você, tá aí o sucesso de João Bosco e Vinícius, Medida Protetiva. Participação do Gustavo Lima, Maiara e Maraísa, Sorte de Alguém. Daniel, lá pra Lugóis, em Rio do Campo, O Destino Nos Separou. E a Marina Mendonça, Deprê, fechando mais um super bloco de músicas especiais pra você aqui na Alvorada, hein? Bom, tem sorteio do Vale Compras do Medeiros, tem sorteio do Vale Compras no finalzinho, ali por volta de 10 para as 5, tá? Nome completo, bairro, você já está concorrendo ao Vale Compras do Medeiros. É a Gabriela Rodrigues, a Manuela Yasmin, Arturo Murilo, o Taylor Mateu, todos do Adolfo Corrêa da Silva, concorrendo aqui na Alvorada. É Silvana Miranda e a sua mãe, a Eleni Corrêa Miranda, do Gilberto Kroschowski, estão participando. O que mais também? A Celoni Moraes, do Guilherme Howen. A Lugóis curtiu a música do Daniel no 12, no som lá no 12, no talo, né? Cleudeci Rodrigues, Maria Guetem, a Rosane Rodrigues, a Sandra Souza, o Rodrigo Rodrigues, do Adolfo Corrêa, também concorrendo ao Vale Compras do Medeiros. E você, tá afim de repente, levar esse Vale Compras? Então, nome completinho, bairro e boa sorte pra você. Sorteio no final.
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0: Alvorada, 4 horas e 3 minutos.

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2: Opa, vamos lá, 4 horas e 6 minutos aqui no nosso Frequência foi, hein? Agora sertanejo bom demais. Bom, ao som desta trilha, é, vamos falar de Copa do Mundo. Qatar e Suíça estreiam pelo Grupo B na Copa do Mundo, hein? É, o jogo marcou e tá começando. Começou agora 4 horas. É, Qatar e Suíça, tá? É, pela Copa do Mundo. É, de seleções, tá? É, sendo realizado nos Estados Unidos, também no México e também no Canadá. Inclusive, Canadá, anfitriã, hein? É, da Copa do Mundo. Bom, dentre as seleções favoritaças aí da Copa, nós escalamos aí, ou os especialistas e entendidos do futebol e que acompanham o futebol pelo mundo, as seleções aí favoritas, no caso a França, né, gente? A França tá ali no topo, na primeira prateleira ali, como a grande favorita. Depois segue em Portugal, Espanha, a própria Argentina, atual campeã também, segue como das favoritas, Espanha também. Por exemplo, a França está no grupo I, hein? França no grupo I. Que dia que a França estreia, Fabiano? A França estreia em Nova Jersey na terça, dia 16. Jogo marcado para as 4 da tarde contra o Senegal, hein? A França. A Espanha, por exemplo, uma das favoritas, que é considerada uma das favoritas, é do grupo H. No mesmo grupo que a Espanha, tem Cabo Verde, Arábia Saudita e Uruguai, hein? A Espanha vai estrear no dia 15, na segunda-feira, 13 horas, 1 da tarde, contra o Cabo Verde. A Portugal. Portugal também está entre as seleções aí favoritas, hein? A ser campeã da Copa do Mundo de 2026. Cadê o grupo da França, hein? Aliás, de Portugal, hein? Portugal. Aqui, ó, grupo K. É, no grupo de Portugal tem Colômbia, tem Congo, RD Congo e Uzbequistão. Ah, o Portugal estreia na quarta-feira, dia 17, 14 horas. Ah, e a Argentina, Fabiano, quer saber da Argentina? Grupo J. No grupo J, Argentina, Argélia, Jordânia e Áustria. A Argentina estreia na terça-feira contra a Argélia, jogo das 10 horas da noite. E o Brasil, hein? É considerado um dos favoritos? Digamos que o Brasil ainda, gente, pela campanha que fez, né? Eliminatórias da Copa não foi legal. Se classificou só na quinta colocação. Não é considerada a primeira prateleira, onde tem França, Espanha, Portugal e Argentina. O Brasil, digamos, vem depois da Argentina. Pelos anos aí de preparação e tudo mais. Mas o Brasil também, claro. A seleção do Brasil também sempre é uma das favoritas, mas vem muito desacreditada para essa Copa do Mundo, até pelos brasileiros. Inclusive, as participações do Frequência 94, em que muita gente, tivemos palpites aí de 1-1, até palpites negativos, né? Beneficiando a seleção do Marrocos. Brasil estreia hoje, 19 horas, 7 da noite. Brasil e Marrocos estreando na Copa do Mundo de 2026. Beleza? Informações para você aqui na Alvorada. Vamos lá, 4 horas e 9 minutos. Continua participando para concorrer ao Vale Compras do Medeiros. Nome completo e bairro. Sorteio daqui a pouquinho no finalzinho do nosso Sertanejo Bom Demais.
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2: Agora tem Felipe Araújo e Jorge Matheus. Chave cópia. Ainda Israel e Rodolfo.

0: Não mais quase, hein? Israel e Rodolfo aqui no Sertanejo Bom Demais. Felipe Araújo, chave cópia com a participação do Jorge Matheus. Ó, tem sorteio do Vale Compras do Medeiros. Ó, você que não participou ainda. Dá tempo, gente. Ainda são 4h15 na tarde. Ali por volta de 10 para as 5, eu vou realizar o sorteio do Vale Compras todo sábado, hein? Tem sorteio de Vale Compras do Supermercado Medeiros aqui no Sertanejo Bom Demais. Para participar, nome completo e bairro aqui no WhatsApp da Alvorada. 991063978. Deixa eu mandar um abraço pro povo aqui. Posso mandar um abraço pra quem tá ouvindo nossa Alvorada. O Lucas tá curtindo a nossa programação. A Marília também tá ouvindo. A Ana Paula também tá curtindo nossa Alvorada FM. Lá pra Lisiane também curtindo. Eliciane, é isso? Não, Elisiane é o nome dela, né? O nome correto é Eliciane. A Franciele, Dona Maria Corrêa, abração pra vocês aí, ligados na Alvorada também. Lá pra minha amiga Lúcia, também curtindo nossa Alvorada. Quem mandou mensagem pra Alvorada, Tânia Mara Pereira, aliás, Tana Maíra. Não, Tânia, tá tudo errado aqui, ô Fabiano. Tainá, não é Tânia. Tá enxergando mal aqui, hein? Tainá Mayra Pereira Costa, Ponte Alta do Norte, concorrendo ao sorteio também. Beleza, então, intervalo, eu volto já já.
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1: Ai, a gente vai seguindo com o Sertanejo Bom Demais na Alvorada. Pode participando que dá tempo para concorrer ao Vale Compras do Supermercado Medeiros. Agora, continuando com mais músicas para matar a saudade, Guilherme e Santiago, a minha saudade.

0: Murilo Rufi, aqui na Alvorada, deixa eu também os sucessos de João Neto e Frederico, Radinho Ligado, e o Guilherme Santiago, A Minha Saudade. A gente vai até 5 da tarde, no sabadão, gente, é. Rose! Oi, Rose, tudo bem? Como é que você tá, minha querida? Tranquilona? Fala, Rose!
1: Boa tarde. Queria participar do sorteio do Supermercado Medeiros. Roseli Fernandes.
0: Uhum, sim.
1: Moro no Adolfo.
0: Correio
1: da Silva.
0: Certo. Tá bom.
1: Bairro Menegatti.
0: Tá bom. Abraço, bairro Adolfo Correia da Silva. Mas como assim? Não entendi. No Feirazinho. Pera aí, volta ali. Volta ali. Volta ali.
1: Roseli Fernandes.
0: É.
1: Moro no Adolfo.
0: No Adolfo.
1: Correio da Silva.
0: Correia da Silva.
1: Bairro Menegatti.
0: Tá, mas é bairro Adolfo ou bairro Menegatti? Agora eu não entendi, Rosé. Ai, é, então tá bom, né? Roseli participando do sorteio do Vale Compras. Ó, queremos participar do sorteio também, Priscila Carvalho, Sara Vitória também, do bairro Adolfo Correia da Silva. Bom, vamos pro intervalo, gente. Estamos já abrindo nossa última meia hora do programa. É, e dá tempo ainda de mandar o seu nomezinho completo com o seu bairro, tá? Pra concorrer ao Vale Compras do Supermercado Medeiros.
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0: Alvorada, boa tarde, 4:30.
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2: Nova York já está em clima de festa para a estreia da seleção brasileira no Mundial de Futebol que acontece hoje, que é um dia muito especial, já que é dia de Santo Antônio, o santo de devoção do eterno Zagallo, um dos maiores vencedores da história da seleção brasileira. No último treino, antes do encerramento da preparação que aconteceu nesta sexta-feira, Carlo Ancelotti repetiu exatamente a mesma formação utilizada nos trabalhos anteriores, que pode ser um sinal claro de que ele já definiu os 11 titulares para a estreia. Quanto ao Neymar, a situação dele segue cercada de expectativa da torcida, já que ele ainda se recupera da lesão na panturrilha e ficará no banco de reservas nessa estreia. Eu sou Melina Calduro, diretamente de Nova Jersey.
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0: Papo no Panda, fechando mais um bloco musical aqui da Alvorada do Sertanejo Bom Demais. Gilberto e Gilmar, Não Me Pede um Tempo, e Hugo Henrique com Ana Castela, O Processo Delicado, hein? Bom, gente, praticamente as últimas participações, hein? Que daqui a pouco tem o sorteio do Vale Compras do Medeiros, a Juliane Pereira, do Adolfo Correia. Boa sorte, Juliane. É Nathalie Caetano de Oliveira, do bairro Aparecida, também concorrendo ao sorteio também do Super Medeiros. Bom, enfim, hein? Acho que agora encerramos as participações pro sorteio, pode ser? Vamos lá então, vou pro intervalo, tá? E na volta, é bem rápido, tá? Bem rápido que eu já volto com o sorteio aqui na programação da Alvorada.
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0: Alvorada FM, agora faltando 16 minutos para as 5 horas da tarde. Você ligadão aqui na Alvorada FM. Vamos com mais notícias da Copa então, hein? Porque hoje, logo mais às 19 horas, logo mais às 7, tem seleção brasileira enfrentando Marrocos na estreia da nossa seleção daqui a pouquinho, hein? Às 7 da noite. É hoje, Brasil enfrentando Marrocos e já tem um esquenta legal aí em todo o país, muita gente já se preparando, se reunindo com a galera, com a família, nos bares, nos bares, se reunindo aí nos bares, nos locais aí, onde a galera se concentra, ó, todas as cidades do país, todo mundo se preparando para a estreia da seleção, e uma expectativa grande aí para a seleção brasileira nessa Copa. Muitos brasileiros ainda desacreditados, mas o Brasil não passa, da primeira fase passa, claro, mas e depois? Pois, hein? Na segunda fase da sequência da Copa, os possíveis adversários do Brasil podem vir por aí Japão ou Holanda. Japão é uma seleção que tem trabalho pro Brasil já. Holanda, não sei. Enfim, gente, pode vir Brasil, pode vir Holanda ou Japão na próxima fase. Isso vai depender muito de a seleção brasileira se classificar em primeiro do grupo ou segundo. E depois disso, hein? Na outra fase, podemos pegar uma das seleções favoritas aí? Tipo Argentina, Portugal, Espanha, França. A França é a grande favorita, indiscutivelmente, hein? Mas, enfim. Mas qual é a expectativa sua aí para a seleção brasileira, hein? Bom, hoje no programa, durante a nossa programação, já falávamos sobre a possível seleção que vai entrar em campo hoje, hein? O Carlo Ancelotti avisou que não tinha uma única forma de jogar ou esquema predileto. Estava disposto a se adaptar de acordo com os jogadores à disposição, os adversários enfrentados e as circunstâncias da partida. Bom, o Brasil veio aí de uma escalada para essa classificação na Copa aí em momentos ruins, hein? Lá nas eliminatórias, por exemplo, o Brasil se classificou em quinto. Amistosos em que o Brasil não foi legal. E aí, o que vai ser, hein? Bom, hoje o possível Brasil em campo: Alisson no gol, na zaga Danilo pela direita, Gabriel Magalhães e Marquinhos os zagueiros, né? Danilo pela lateral esquerda, lateral direita, lateral esquerda Alexandre. É nosso quarteto ali na fase defensiva, né? Pra fechar a casinha do Brasil, pra segurar o Marrocos. No meio, Casemiro, Bruno Guimarães e Lucas Paquetá mais à frente. Aí o trio de ataque: Rafinha, Matheus Cunha e Vini Júnior. Esse é o possível Brasil, possível a seleção brasileira para entrar em campo, pelo menos de começo, na estreia do Brasil. Brasil enfrenta a Marrocos a partir das 7 horas da noite.
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0: Vamos lá, 12 faltando para 5. 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

0: Vamos lá, agora faltando 10 minutos para as 5 da tarde. Deixa eu mandar um abração para uma galera. O senhor Gilmar Santos, ele pega folga e vai para Gandaia. Quer dizer, não é Gandaia, né? Que é paz, não. Ele vai para... Está em São Cristóvão do Sul. Gandaia é outra coisa, né, Gilmar? Gandaia é outra história, mas está lá na casa do Gilberto Chaves. Muito bem. Convidou só o Gilmar, não convida o restante da galera aí. É, tá bom, né, seu Gilberto, hein? Tá tudo certo, hein? Só convidou o Gilmar, né? Bom, quem está lá com o Gilberto Chaves é o Luciano. É o Gilberto, claro, o Gilmar e a Fabi também, né? Estão lá na casa do senhor Gilberto Chaves, saboreando umas biritas, né? Com certeza rolou aí uns petiscos, uns aperitivos. Abraço pra galera aí, ó. Abraço, meus amigos, aí em São Cristóvão do Sul. Vamos então pro sorteio do Vale Compras do Supermercado Medeiros. Vamos lá então. É, todo mundo que participou, agradeço de coração todo mundo que mandou mensagem, participou aqui do nosso sertanejo bom demais. Quem vai levar hoje, atenção, hein? Atenção, preparados aí? Produção, prepara o sorteador pra mim, produção. Isso. Não, não é esse sorteador, esse aqui é o outro. É o outro sorteador, vamos lá. Esse aí. Tem todos os nomes aí? Tá, estão todos aí os concorrentes ao sorteio? Vamos lá então, número que número, vai lá. Número de 1 a 74, vai lá. Número de 1 a 74. Número 27 é do bairro Menegatti. Atenção, ouvinte do bairro Menegatti, Janete Aparecida Borges, parabéns! Ganhou! Janete Aparecida Borges, bairro Menegatti, ganhou o Vale Compras do Supermercado Medeiros deste sábado. Tem uma semana, tá? 5 dias úteis para retirar a autorização aqui na rádio, aqui na recepção, a partir de segunda, tá? Aí... A Janete Aparecida Borges, parabéns. Você que não levou hoje, não fica triste. Prepare-se para os próximos sorteios da Alvorada FM. 8 para as 5. Zé Neto e Cristiano, quase todo dia. O Gilberto tá nessa, hein? Quase todo dia. Quase na segunda, quase na quinta, quase no domingo, quase no sábado.
1: Só nessa aqui, ó.
0: Abraço aí, ó.

0: 60 aí, ó, Gustavo Lima, 10 anos lá pro Gilberto, pra Fábio, pro Luciano e pro Gilmar Santos, lá a galera é saboreando petiscos e manda uma foto pro locutor aqui, só fica com vontade, né, atiçar as minhas, enfim, né, me atiçar aqui, não me atiçem, gente, por favor, hein, não mandem fotos, prefiro que nem mande fotos de petiscos, tá, eu prefiro assim, tá, não dá, assim não dá. Bom, então, ainda além do Gustavo Lima, teve o Zé Neto Cristiano quase todo dia. Música também especial pro Gilberto, né? Que é quase todo dia, quase na segunda, quase na terça, quase na quarta. Ah, tá bom, hein? Vamos fechar, gente. 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Abraço pra você, bom fim de semana, tá bom? Não, ótimo fim de semana. Nos falamos na segunda, tá? É a partir das 8 da manhã no Estação Alvorada, com certeza aqui na Alvorada FM. Abraços, vem chegando já já o Gilmar Santos, que saiu de São Cristóvão do Sul correndo numa velocidade com sua Ferrari e já está a postos para comandar o bailão da 94, né, seu Gilmar? Tava lá em São Cristóvão, mas é pertinho também, é um pulinho, né? É o quê? 30 minutos, meia hora, já chega aqui, inclusive já tá chegando, hein? Já tá quase atrasado, pra variar tá quase atrasado, né, seu Gilmar? Mas hoje, vamos descontar que ele está vindo de São Cristóvão do Sul, mas já tá chegando. Enquanto isso, eu já vou preparar aqui, ó, a vinheta de final, a nossa vinheta final, prefixo, e o Gilmar já chega pra comandar o bailão da 94. Abraços pra você, até segunda. Tchau, tchau.
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7: Alô, meus amigos. Depois de um tempo, estamos de volta com o nosso Bailão de Sábado. Por aqui, Gilmar Santos, com o maior carinho do mundo. Dia 13 de junho, hoje. E a partir de agora, muita música boa. Aquela bandinha, a gauchinha no estilo bailão. Você aumenta o volume e só curtir, viu? Porque a seleção já tá feita aqui, já tá caprichada. Abraçando você da cidade, do interior, no rádio, no site, no aplicativo, onde quer que você esteja. Vamos fechar essa tarde de sábado de Bem com a Vida com muita música boa, com muita alegria e um ótimo final de semana pra você. Pra começar muito bem, Banda Universitária Música Nova, ligação fora de área, com participação do Maurício Lima. Tem música nova do Marcação também. Também tem Sorriso Lindo, Flávio Dalcin, Banda Ouro. Aumente o volume que o Bailão da 94 especial de sábado está no ar pra você.

0: 517.
1: E o nosso bailão de sábado continua, já tivemos aí o nosso primeiro bloco sensacional, quase que sem intervalo comercial, nosso programa de sábado é pra você aumentar o volume do rádio e curtir de montão, o locutor também fala pouco, viu? Então aumenta o volume aí, tá chegando Chiquito e Bordoneio, final de tarde, daqui a pouquinho a gente relembra com San Marino, a Dama.

0: 5:32.
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Bailão da 94, as melhores bandinhas do sul do Brasil, melhor da música gaúcha no estilo bailão, aquelas mais animadas que dão a vontade de você arredar a mesa, a cadeira e dançar pelo meio da casa aí, rapaz. Destaque nacional, Calamidade Emocional, Tem Céu e Cantos, Grupo Rodeio, é o Bailão da 94.

0: 5:45.
1: Fim de tarde de sábado e o Bailão da 94 bombando aí no seu rádio. Lembrando que vamos até às 19 horas. E amanhã, a partir das 9:30 da manhã, depois da Santa Missa, Domingão da 94, comigo também, trazendo pra você o melhor da música gaúcha e a boa música de banda. Aí sim, vale a música tradicionalista, aquela lá do tempo bom, né? É só aumentar o volume do rádio também. Logo depois da Santa Missa, a gente faz uma programação bacana enquanto você acorda, se esperta, né? Vai lá fazer o seu almoço, assar a sua carninha. A Alvorada FM com certeza é companheira para te alegrar ainda mais, né? Porque domingo já é um dia de alegria, de comida boa, de família reunida. Agora com o radinho ligado na Alvorada ainda, rapaz, é coisa boa. Xeloquedo, Na Moda Véia, São Francisco dos Pecados ainda nesse bloco, Bailão da 94.
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5: E o Bailão da 94 continua, agora tem Talagaço, Loira Tatuada com Rainha Musical, música nova do Talagaço para abrir aí a nossa segunda hora do Bailão Especial de sábado. Obrigado você da cidade, dos interiores, tá no rádio, tá no site, no aplicativo, tá pertinho ou tá muito distante, obrigado pela sua companhia. Aumenta

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1: Sério, amiga? 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

0: 6:13.
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Estamos de volta com o nosso Bailão da 94, mais um bloco especial chegando aí, tem os quatro Galdérios, um beijo embaixo do chapéu, tem Grupo Carisma, música nova, Oi Bar, André Renner e ainda Musical JM, é o Bailão da 94.

0: 6:28.
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0: 6h42.
1: E o nosso Bailão da 94 tá indo embora, mas como de costume, a gente sempre deixa um último bloco muito especial para você. E já já tem Top 50, tem Play Hits também na nossa noite de sábado. E aquele convite especial. Amanhã estaremos de volta a partir das 9h30 da manhã com o nosso Domingão da 94. E aí depois, na segunda-feira, cedinho, estaremos por aqui com o Mateando na Alvorada. Depois tem Bailão e assim segue a nossa programação da semana. Claro que eu conto muito com a sua audiência. Para fechar, tem Paulinho Mocelin nesse bloco com João Nelore Texano, Banda Pérola Negra, Rogério Magrão e Banda e muito mais. Ótima noite, que Deus abençoe, um maravilhoso final de semana para você. Aproveite o domingão também, claro, ao som da Alvorada FM. Eu te espero aqui. Um abraço, meus amigos. Tchau, tchau.

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1: 6h59.
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0: 7 e 17.
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0: 40. 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

0: 7:32.
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2: Atenção, produtor! O Sistema CNA, FAESC, Senar, sindicatos alerta que o Certificado de Cadastro de Imóvel Rural, o CCIR 2026, já está disponível para emissão no sistema do INCRA. O documento é obrigatório para comprovar a regularidade cadastral do imóvel rural. O prazo para o pagamento da taxa de serviços cadastrais segue até o dia 17 de junho. A emissão do CCIR é indispensável para operações como compra e venda de propriedades, arrendamento, atualização de matrícula em cartório, acesso a financiamentos e políticas públicas, entre outros benefícios. A emissão do documento pode ser feita no portal do INCRA. A FAESC informa que os sindicatos rurais estão preparados para orientar e auxiliar os produtores na consulta e emissão do CCIR. Os contatos dos sindicatos rurais podem ser consultados no site do Sistema FAESC.

0: 7h48.
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4: Isso é mais um sucesso do Natanzinho. 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
2: 8:34.

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2: 8:48.
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